0: 21h14.
1: E com o nosso jeito carinhoso, a gente toca de tudo na roda de samba do Bom Gosto. E é desse jeito que a gente vai, Adriano.

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1: 21:17.
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0: signor Chico Zambianchi.
1: Vinte e uma horas e 24 minutos.

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0: 21:37.
1: É o Bruninho, o beat, batidão estronda.

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1: São Luís Melodia. 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
5: 21 horas e 50 minutos.

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5: 22 horas e 9 minutos.

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3: 22 horas e 29 minutos.

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1: 22 horas e 30 minutos.
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3: Caríssimos amigos e ouvintes da Rádio Sacramento, graças a Deus chegamos ao final de mais um dia. Vamos rezar juntos e agradecer a Deus. Lenta.

Ao final desta quinta-feira, recordemos dos nossos familiares, aqueles que estão perto de nós, aqueles que moram longe e também aqueles que já partiram para a eternidade. Lembremos sempre dessas pessoas que Deus colocou mais perto de nós para viver nesta terra as alegrias e também as dificuldades rumo à eternidade. Que Deus possa ir ao encontro desses nossos familiares e amigos para ampará-los e cuidar deles. Durante a semana, a igreja dedica cada dia a uma devoção especial. A quinta-feira é dedicada à Santíssima Eucaristia e à oração pelos sacerdotes. Rezemos juntos. Em nome do Pai, e do Filho, e do Espírito Santo. Amém. Você pode me acompanhar mentalmente. Ó Cristo, dia e esplendor, na terra o oculto aclarais, sois luz de luz, nós o cremos, luz aos fiéis anunciais. Guardai-nos, Deus, nessa noite, velai do céu o nosso sono, em vós, na paz, descansemos, em um tranquilo abandono. Se os olhos pesam de sono, vele fiel a nossa mente. A vossa destra proteja quem vos amou fielmente. Defensor nosso, atendei-nos, freai os planos malvados. No bem, guiai vossos servos, com vosso sangue comprados. Ó Cristo, Rei piedoso, a vós e ao Pai toda a glória, com o Espírito Santo, eterna honra e vitória. Senhor, cuida dos sacerdotes da tua igreja e daqueles que estás chamando para a vocação sacerdotal. Que Maria Santíssima os conduza sempre pelas estradas da vida e que eles sejam homens corajosos para falar das coisas de Deus. Amém. Glória ao Pai, ao Filho e ao Espírito Santo, como era no princípio, agora e sempre, por todos os séculos dos séculos. Amém.

0: Salvai-nos, Senhor, quando velamos, guardai-nos também quando dormimos. Nossa mente vigie com Cristo, nosso corpo repouse em sua paz. Que o Senhor Todo-Poderoso nos conceda uma noite tranquila e no fim da vida uma morte santa, em nome do Pai e do Filho e do Espírito Santo. Amém.
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6: Começa agora o seu momento para relaxar, para se reconectar com você mesmo e com uma boa música. Moment Love já no ar. Eu na voz te acompanhando, Paulinho Esteves. Tem sucessos atemporais, tem músicas inesquecíveis, tem clássicos e tem você fazendo essa viagem sonora junto com a gente. Para começar, tem o One Direction.

é o nosso saudoso Michael Jackson, abrilhantando o nosso Momento Love. E você vivendo esse som, sempre na melhor sintonia. Agora tem Johnny Rivers.

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0: É o som do Djavan, Eu Te Devoro. É boa música, sempre à sua disposição por aqui. Logo mais tem a nossa tradução. A sintonia da boa música volta já.
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3: 23:09.
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4: Abrindo o segundo bloco do Moment Love de hoje com Ian Music. Come home to you.

Adrian Gurvitz aqui no Moment Love com Classics. Classic, né? De 1980. Teve We Are Ava, Ocean. E a gente vai seguindo em frente agora com Guilherme Castel. Purpurina.

0: Britney Spears fechou mais uma sequência aqui no nosso Moment Love. Mais um clássico pra você. Another Girl. Daqui a pouquinho a gente volta com o nosso Moment Love. Fique ligado.
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4: 23 horas e 34 minutos.
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Momento Love te acompanhando por aqui através do app, do site, na sua assistente digital. Onde você estiver conectado, tem sempre boa música à sua disposição.

0: Gratidão sempre pela sua companhia, sua amizade, seu carinho. Gratidão por esse encontro sensacional, sempre com você e com uma boa música. Te espero amanhã para mais um Momento Love aqui com você. Tchau, tchau.
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1: Com a Mãe Aparecida. Aqui pela Rede Aparecida de Rádio, uma excelente madrugada a você que nos acompanha através da 104.3, através do nosso aplicativo Aparecida e através das rádios parceiras, rádios que integram a Rede Aparecida de Rádio. Rádio Santana FM na cidade de Ponta Grossa, no Paraná, Rádio Bom Jesus em Bom Jesus da Lapa, na Bahia. Entre outras, muitas e muitas outras rádios que integram a Rede Aparecida de Rádio e faz com que a gente chegue até você. Muito obrigado pelo seu carinho, pela sua companhia. Eu acolho você que está em casa, no seu cantinho de oração, no seu trabalho, nos hospitais, nas estradas. Sinta-se acolhido, sinta-se abraçado nesta grande família de devotos, nesta madrugada de sexta-feira, dia 24 de julho de 2026. Eu sou Zé Antônio, trabalho com a produção de Marcos Thiago, a coordenação da Paula Castro e a direção do padre Vanderlei Souza, missionário redentorista. E o meu convidado especial é sempre, sempre você que está em casa, rezando, agradecendo, colocando suas intenções aos pés da Mãe Aparecida. Vamos rezar por você, pela sua família, pelos seus pedidos. Sinta-se acolhido, sinta-se abraçado nesta grande família de devotos. Com a Mãe Aparecida, programa de edição número 8.223. E nesta madrugada de sexta-feira, dia 24 de julho de 2026, a Santa Igreja celebra São Jarbel Macluf. E é por ele que vamos rezar e pedir pela intercessão. Neste momento, convido você a juntos acompanharmos Os Ponteiros Apontam para o Infinito, com o padre Vanderlei Souza, missionário redentorista.
3: O anjo do Senhor anunciou a Maria, e ela concebeu do Espírito Santo. Ave Maria, cheia de graça, o Senhor é convosco. Bendita sois vós entre as mulheres, e bendito é o fruto do vosso ventre, Jesus. Santa Maria, Mãe de Deus, rogai por nós, pecadores, agora e na hora da nossa morte. Amém. Rogai por nós, Santa Mãe de Deus, para que sejamos dignos das promessas de Cristo. Oremos e fundi, Senhor, vos rogamos a vossa graça em nossos corações, para que nós que conhecemos pela anunciação do anjo a encarnação de Jesus Cristo, vosso Filho, cheguemos por sua paixão e morte de cruz à glória da ressurreição. Pelo mesmo Cristo nosso Senhor. Amém.
4: Olá, meu querido irmão, querida irmã, estamos no tempo comum na liturgia da igreja, nesse momento especial que vai da Páscoa até a festa de Cristo Rei. Um tempo longo na liturgia, na qual nós somos convidados a incorporar em nosso dia a dia a palavra de Jesus, a mensagem da comunidade de fé e a experiência daqueles que vieram antes de nós. Então a liturgia vai nos oferecer a oportunidade de fazer uma grande reflexão, um grande retiro na nossa vida, trazendo para o hoje a riqueza que a palavra nos traz. Meu querido e minha querida, hoje nós temos uma reflexão do livro das Confissões de Santo Agostinho, que fala sobre a espiritualidade que devemos desenvolver ou vivenciar a partir da reflexão do sacrifício de Jesus. Diz o santo: aquele que em tua secreta misericórdia revelaste aos humildes e lhes enviaste para que nos ensinas e a humildade, o verdadeiro mediador Esse mediador entre Deus e os homens, o homem Cristo Jesus, apareceu entre os pecadores mortais como justo mortal, mortal com os homens, justo com Deus, sendo a recompensa da justiça, a vida e a paz. Pela justiça unida a Deus, ele destruiu a morte dos ímpios justificados, através dessa morte que desejou igual à deles. Quanto nos amaste, Pai bom, que não poupaste teu filho único, mas por nós ímpios o entregaste, como nos amaste, quando por nós ele não julgou rapina ser igual a ti, fez-se obediente até a morte, morte de cruz. Ele, o único livre entre os mortos, com poder de entregar sua vida e o poder de retomá-la, tudo ele fez por nós diante de ti, vitorioso e vítima. Vitorioso porque vítima, por nós, diante de ti, sacerdote, sacrifício. Sacerdote porque sacrifício, fazendo de nós servos, filhos de Deus, nascendo para ti, a nós servindo. Com muita razão, minha grande esperança está nele, porque curarás todas as minhas fraquezas por aquele que se assenta à tua direita e intercede por nós. De outro modo, desesperaria, pois são muitas e grandes as minhas fraquezas, são muitas e enormes, porém muito maior é teu remédio. Teríamos podido pensar que teu verbo estava longe de unir-se aos homens e entregarmos-nos ao desespero, se ele não se tivesse feito carne e habitado entre nós. Ficaria apavorado com meus pecados e com o peso da minha miséria. Eu revolveria no espírito e pensaria em fugir para o deserto, mas me impediste e me fortaleceste, dizendo-me: para isto Cristo morreu por todos, para que os que vivem não mais vivam para si, mas para aquele que por eles morreu. Agora, Senhor, lanço em ti meus cuidados para viver e considerarei as maravilhas de tua lei. Tu conheces minha ignorância e fragilidade. Ensina-me, cura-me, o teu único em quem estão escondidos todos os tesouros da sabedoria e da ciência, me remiu por seu sangue.

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1: Senhor Deus, Pai de misericórdia, nós te bendizemos por este novo dia e pela graça de podermos caminhar na tua presença. Concede-nos um coração sincero e generoso, capaz de acolher a tua palavra e transformá-la em gestos concretos de amor, perdão e serviço ao próximo. Que nunca nos falte a coragem de viver o evangelho, mesmo diante das dificuldades. Ilumina nossas decisões, fortalece nossa fé e ajuda-nos a confiar sempre na tua providência. Que o teu Espírito Santo nos conduza pelos caminhos da verdade, da justiça e da paz. Abençoa nossas famílias, protege nossas crianças e jovens, fortalece os idosos, conforta os enfermos e ampara todos aqueles que hoje enfrentam o sofrimento ou a solidão. Pela intercessão de Nossa Senhora Aparecida, faze de nós discípulos missionários, comprometidos com a construção do teu reino e testemunhas do amor de Cristo em todos os lugares.
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2: Com o coração em paz e a alma aberta, vamos juntos rezar o Salmo responsorial. É a nossa resposta amorosa à palavra de Deus que vamos ouvir. Reze comigo na presença de Jesus, sob o olhar da Mãe Aparecida.
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3: Ouvi, nações, a palavra do Senhor e anunciai-a nas ilhas mais distantes. Quem dispersou Israel, vai congregá-lo e o guardará, qual pastor a seu rebanho.
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3: Pois, na verdade, o Senhor remiu Jacó e o libertou do poder do prepotente. Voltarão para o monte de Sião, entre brados e cantos de alegria, afluirão para as bênçãos do Senhor.
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3: Então a virgem dançará alegremente, também o jovem e o velho exultarão. 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
1: Com a Mãe Aparecida, Rede Aparecida de Rádio, é tempo de rezar, de silenciar o coração e se deixar conduzir pela presença amorosa de Deus. Junto da Mãe Aparecida, acolhemos agora o padre Edmilson Moraes para este momento de oração. Coloque suas intenções, confie e reze com a gente.
2: Foi muito bom rezar com você nesta semana. E hoje, sexta-feira, vamos lembrar que Jesus foi crucificado, morreu e ressuscitou por cada um de nós, por mim e por você. Nesta oração, lembro de maneira especial os aniversariantes de hoje. A Ana Cláudia, professora do Liceu de Campinas, e o Odair de Piracicaba. Iniciemos esta oração invocando a Santíssima Trindade. Em nome do Pai, do Filho e do Espírito Santo. Amém. Senhor nosso Deus, nosso Pai, nós cremos em vós, nós esperamos em vós, nós vos amamos, nós vos agradecemos este dia e vos damos graças porque estamos com vida. Oferecemos este dia ao Senhor com todas as nossas alegrias e sofrimentos, com todos os nossos trabalhos e divertimentos. Guardai-nos do pecado e fazei de nós instrumentos de vossa paz e do vosso amor. Ajudai-nos a observar vossos santos mandamentos. Amém. Sexta-feira, dia 24 de julho. O trecho do Evangelho de hoje é escrito por Mateus, capítulo 13, versículos de 18 a 23. Anúncio do Evangelho de Jesus Cristo segundo Mateus. Naquele tempo disse Jesus aos seus discípulos: ouvi a parábola do semeador. Todo aquele que ouve a palavra do reino e não a compreende, vem o maligno e rouba o que foi semeado em seu coração. Este é o que foi semeado à beira do caminho. A semente que caiu em terreno pedregoso é aquele que ouve a palavra e logo a recebe com alegria. Mas ele não tem raiz em si mesmo. É de momento. Quando chega o sofrimento ou a perseguição por causa da palavra, ele desiste logo. A semente que caiu no meio dos espinhos é aquele que ouve a palavra, mas as preocupações do mundo e a ilusão da riqueza sufocam a palavra e ele não dá fruto. A semente que caiu em terra boa é aquele que ouve a palavra e a compreende. Esse produz fruto. Um dá 100, outro 60 e outro 30. Palavra da salvação. Durante a celebração eucarística, após a proclamação do Evangelho, o sacerdote, o padre, faz uma homilia, popularmente chamada de sermão. Segundo o Papa Francisco, a homilia deve ajudar a transferir a palavra de Deus do livro para a vida. E deve ser curta, uma imagem, um pensamento e um sentimento. Podemos dizer que o Evangelho que meditamos hoje é exatamente uma homilia, feita pelo próprio Jesus, explicando e transferindo para a vida prática uma de suas parábolas. Nessa homilia, Jesus caracteriza quatro categorias de pessoas, segundo a atitude assumida no ato de escutar a palavra de Deus. Eu e você, em qual dessas categorias nos encontramos hoje? A oração na intenção das pessoas que já faleceram é expressão da ligação e do amor que temos para com elas. A dor, a tristeza, a saudade são sentimentos humanos. Não tem problema tê-los. Mas o desespero não é um sentimento cristão. Acreditamos que Cristo venceu a morte, está vivo, e todos os nossos conhecidos, familiares, amigos estão com Ele. Através das nossas preces, gostaríamos de ajudá-los no momento da morte a se decidirem por Deus. É um sinal do nosso amor e da nossa solidariedade. Para o amor, a morte não é um limite. Vamos pedir a Deus por todas as pessoas que faleceram. Lembre agora de seus familiares, amigos, conhecidos que faleceram e estão junto de Deus. E rezemos. Nas vossas mãos, Pai de misericórdia, entregamos a alma de nossos amigos, familiares, conhecidos, na firme esperança de que eles ressurgirão com Cristo no último dia, como todos os que no Cristo adormeceram. Escutai na vossa misericórdia as nossas preces, abri para eles as portas do paraíso, e a nós que ficamos, concedei que nos consolemos uns aos outros, com as palavras de fé, até o dia em que nos encontraremos todos no Cristo, e assim estaremos sempre convosco. Amém. Deus, na sua bondade, criou o ser humano e deu aos que creem em seu Filho ressuscitado a esperança da ressurreição. Vos dê também hoje toda a consolação e bênção. O Senhor esteja convosco, Ele está no meio de nós. Desça sobre você, sobre a sua família, sobre as suas intenções e necessidades, a bênção do Deus Todo-Poderoso. Pai, Filho e Espírito Santo. Amém. Sagrado Coração de Jesus, fazei o meu coração semelhante ao vosso. Hoje o abraço vai para o Edson e a Maria José da paróquia Nossa Senhora Auxiliadora aqui de Campinas. Um abraço também para o pessoal de São José dos Campos. Um abraço para o Gilberto, para a Eliane e para a Maria Eduarda. Sou o padre Edmilson Moraes, salesiano de Dom Bosco, e moro em Campinas, no estado de São Paulo, no Colégio Liceu Salesiano Nossa Senhora Auxiliadora. Abraço e até mais.
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0: Aparecida, a nossa fé é um caminho que começa com o encontro pessoal com Cristo e vai sendo fortalecido passo a passo. Agora, com a luz do Espírito Santo e sob o olhar da Mãe Aparecida, vamos refletir sobre os sacramentos da iniciação cristã. Quem nos conduz nesta caminhada de fé é o Padre Rubens Gomes de Carvalho.
1: Ouvintes queridos, minha saudação de paz e de bênçãos a todos vocês. Continuemos a nossa reflexão em torno do sacramento da Eucaristia, o terceiro sacramento de iniciação cristã. Agora nós vamos compreender um pouquinho o sentido da espiritualidade eucarística. É um texto de Dom Aloísio Alberto Dilli, Diocese de Santa Cruz do Sul, no Rio Grande do Sul. Ele diz o seguinte: a espiritualidade eucarística, a Santa Missa e Eucaristia, nasce numa ceia pascal. Esta é a celebração comemorativa judaica, lembrando a libertação dos judeus da escravidão do povo judeu no Egito, por aproximadamente uma escravidão de 400 anos de trabalhos forçados no Egito, sobretudo sob o peso dos faraós, na construção de cidades importantíssimas e lavouras no Egito entre os anos 1100 e 1200. O sinal primeiro de libertação do Egito foi a ousadia dos judeus em enfrentar os egípcios com o sangue do cordeiro pascal sacrificado para a ceia, com o sangue do cordeiro sacrificado, marcando o portal das casas dos judeus, como sinal, este livrava os primogênitos da morte pela passagem do anjo da morte, enquanto o cordeiro sacrificado era consumido na ceia da despedida do Egito, guiados por Moisés rumo à terra prometida, rumo à Palestina. Olha a importância do cordeiro sacrificado naquela ceia da libertação do Egito. O sangue do cordeiro no portal das casas dos judeus fazia com que o anjo da morte, vendo aquele sangue, pulasse aquela casa e ali não matasse os primogênitos. Olha a importância do cordeiro: livrar o povo da morte, do pecado. Após a ceia da noite da libertação, começava a fuga do povo judeu do Egito. Numa santa ceia pascal, na refeição com Jesus, a instituição da libertação fundamental, que é a libertação do pecado. Já estamos na ceia cristã. Jesus que se entrega. Jesus é o Cordeiro de Deus, que derramando o seu sangue, dando a sua vida, nos livra do pecado. Jesus, como Cordeiro de Deus, como Deus, se entrega por nós, cujo sangue divino nos restaura e redime. A libertação do Egito é sinal de que Deus encaminha para a nova aliança no sangue de Jesus. Essa entrega de Jesus como Cordeiro de Deus, que acontecerá com o derramamento do sangue, Jesus antecipa na Santa Missa, na Eucaristia, na Santa Ceia, e pede

0: atualizar na história até o final dos tempos a sua memória, quando ele voltará definitivamente. Tomai e comei, isso é meu corpo, dado por vós. Tomai e bebei, esse é o cálice do meu sangue, sangue da nova e eterna aliança, que é derramado por vós e por todos para a remissão dos pecados. Fazei isso em memória de mim. O cordeiro no Egito libertou a pessoa da morte pela perseguição do faraó. Mas é uma aliança libertadora do Egito, da escravidão. Jesus, ele é Deus. A sua entrega por nós é a nossa libertação, não só da escravidão humana, mas sobretudo da escravidão do pecado, que destrói a vida do irmão, o encontro com Deus. E Jesus então nos liberta. E essa atitude de Jesus nós celebramos em cada santa missa. Mas vamos continuar refletindo sobre essa espiritualidade da Eucaristia, que nos envolve com esse mistério do amor de Deus que dá a vida por nós em Jesus. E nós aprendemos com Jesus a tornar a nossa vida também, alimentados pelo corpo e sangue de Jesus, nos tornemos também com a nossa vida sinal de libertação da escravidão para os irmãos. Estamos ajudando os irmãos e dispostos a colaborar para que o irmão tenha vida em abundância, conforme nos ensina Jesus. Até o próximo encontro, se Deus quiser.
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0: a mãe Aparecida, rede Aparecida de rádio. Acolhemos agora com muito carinho a Gabi Pedroso com a nossa crônica do dia.
1: Transformação que gera vida. Não ascensão que não doa. Toda metamorfose faz doer. Não penetro nessa música se primeiro não sofri com ela, porque ela não deve passar do próprio fruto do meu sofrimento. Antoine de Saint-Exupéry. A ascensão é o caminho da subida, da elevação de todo cristão. Porém, esse caminho de subida só será possível pela dor da conversão, pela capacidade de aceitação de nossas sombras e fraquezas. Essa metamorfose vai acontecendo no lento caminhar da vida até que haja a eclosão, a abertura, a plenitude, a ascensão. Estamos em processo de seguir, de caminhar em travessia. Há coisas que já acontecem em nós e outras que ainda estão por acontecer. E essa transformação vai gerando vida, poder e capacidade de transcendência dentro de nós. E como diz a canção Dom de Iludir, de Caetano Veloso, cada um sabe a alegria e a delícia de ser o que é. Frei Paulo Sérgio, Ordem dos Frades Menores.
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1: Agora, no aconchego da presença de Deus e da Mãe Aparecida, vivamos juntos este tempo de fé e esperança com o padre Reginaldo Carreira.
2: Precisamos aprender a descansar nosso coração no coração sagrado de Jesus. Aprender dele a sermos mansos e humildes, mas isso se faz não apenas pela oração, mas pela ascese, pelo estudo da fé e da vida humana, de forma a alcançar os objetivos mais sublimes. Dentre esses objetivos está a santidade, a sanidade da alma. Precisamos ser santos, não apenas para agradar a Jesus, mas para o nosso bem. É vocação de todo batizado, de todo cristão. E se é vocação, chamado de Deus, é porque somos capazes da santidade. Isso não se faz sem auxílio da comunidade, dos irmãos, das ciências humanas que podem nos ajudar. Não se pode ter uma verdadeira maturidade espiritual sem cuidar da maturidade humana. Estas coisas caminham juntas, mas acima de tudo, temos a graça de Deus, única e insubstituível, a nos conduzir ao melhor que podemos ser e a nos salvar.

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1: Estamos de volta com a Mãe Aparecida. Maria é presença que acolhe, é colo que conforta, é intercessora que caminha conosco. Agora, no silêncio do coração, vivamos juntos no Momento com Maria. Quem nos conduz nessa reflexão de ternura e fé é Elô Silvério.
2: Estamos começando o Momento com Maria de hoje e vamos juntos refletir o tema Maria e a força da oração do Rosário. Maria, Mãe de Jesus e Nossa Mãe, ensina aos fiéis a encontrar em Deus a verdadeira paz por meio da oração do Rosário. Ao meditar os mistérios da vida de Cristo, nos conduz a um caminho de fé, esperança e amor. O Rosário fortalece a alma, nos aproxima de Deus e ajuda a enfrentar as dificuldades da vida com confiança. Em diversas aparições marianas, Nossa Senhora pediu a oração perseverante do Rosário como instrumento de conversão e de paz para o mundo. Rezá-lo diariamente é acolher o convite de Maria para caminhar com Cristo, deixando que a graça divina transforme o coração e fortaleça a vida espiritual.

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2: Mãe Aparecida, Rede Aparecida de Rádio, muito obrigado você que nos faz companhia. Agora chegou o momento da gente acolher com muito carinho o Padre Zezinho com as canções que a fé escreveu.
3: Irmão, irmã, anote esta tradução moderna sobre Javé, aquele que é. Eu sou quem sou. Existe uma nova tradução baseada na linguagem daquele tempo em que, na verdade, Javé, traduzido como eu sou quem sou, na verdade seria eu serei quem eu for sendo, aos poucos para você. Então a ideia de Deus para nós que somos cristãos, é que Deus vai se revelando aos poucos, ele não conta tudo e não se revela totalmente. Serei quem eu for sendo. E isto é o que a palavra em hebraico significa. Às vezes a gente não presta atenção, mas quem estuda religião descobre que a linguagem daquele tempo não era fácil de traduzir. Na verdade, a melhor tradução é isso. Serei quem eu for sendo para você. Vou me revelar aos poucos. Cantem comigo.

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7: Olá, meu querido irmão, querida irmã, você que nos acompanha nesse programa com a Mãe Aparecida. Sou o padre Vanderlei, missionário redentorista. Vamos colocar-nos na presença de Deus, rezar, pedir, agradecer e louvar.
8: Nesta semana, querido irmão, querida irmã, louvemos e agradeçamos a Deus pela vida de todos os avós, celebrando a memória de São Joaquim e Santa Ana, no próximo dia 26. Santa Ana e São Joaquim, chamados por Deus a colaborar na vida familiar, no testemunho da salvação do mundo, seguindo os caminhos da providência divina, formando o lar abençoado de onde nasceu Maria Santíssima, que seria a mãe de Jesus Cristo, nosso Salvador. Esta família tão santa, confiantes nós vos pedimos por nossa família, alcançai-nos a todos as graças de Deus. Aos pais que vivam na santidade do matrimônio e formem seus filhos segundo o Evangelho. Aos filhos que cresçam em sabedoria, graça e santidade e encontrem a vocação que Deus os chamou. Que a todos nós, alcançai-nos, ó divinos avós de Jesus, a alegria de viver fielmente na Igreja de Cristo, guiados pelo seu Espírito Santo, para que um dia, após as alegrias e sofrimentos desta vida, mereçamos também nós chegar à casa do Pai, onde vos possamos encontrar, para juntos sermos eternamente felizes no Cristo pelo Espírito Santo. Amém. Santa Ana e São Joaquim, rogai por nós.
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1: A paz esteja com você. Um dos grandes desafios da vida é a educação, no sentido pleno da palavra. Educação não é transmissão, informação, conhecimento apenas. A gente pode ter assim tantos conhecimentos e não ter a educação. E educação não é só gentileza, simpatia, cuidado com algumas regras. A educação, no sentido pleno, significa desenvolver integralmente o ser humano que nós somos, em todas as dimensões, bio, psico, sócio, espiritual. Se eu só cresço no tamanho, mas não cresço, não amadureço, não me torno mais adulto à medida que o tempo vai passando, enxergando a vida com mais profundidade, então eu não me eduquei. A educação é um trabalho pessoal. A gente pode receber ajuda de outras pessoas, os pais, professores, os amigos, enfim, mas eu tenho que tomar a decisão. Não basta repetir conhecimentos de uma maneira teórica, é preciso vivenciar. Cada um de nós nasce com um potencial muito maior do que desenvolvemos habitualmente. Nós nascemos, somos que nem uma semente. Aquela semente, por exemplo, uma laranja, ela tem o potencial de virar uma árvore e dar muitos frutos, mas pode permanecer semente, pode virar um broto e morrer, pode chegar a crescer um pouco como árvore e não dar fruto, dependendo de uma série de fatores. Nós, seres humanos, somos assim. A gente é uma semente que pode virar realmente um ser humano pleno de graça e de vida. Assim como Maria, ela é o modelo de como se educa, ou seja, como se cresce como pessoa. Mas isso exige o empenho de cada um. Não dá para um substituir o outro. Os pais podem educar no sentido de orientar, ajudar, mas nós temos que assumir. Se queremos realmente ser educados no sentido pleno da palavra, acolhamos o Evangelho. Mas não como uma teoria, mas como uma experiência de vida, colocar em prática o Evangelho. É como se assim, vamos escrever o Evangelho com a própria vida. Olhemos para Maria e aprendamos com ela que tudo é possível quando a gente assume fazer a vontade de Deus. Ele dá tudo o que precisamos para segui-lo, mas nós temos que assumir para poder viver. Que Deus nos abençoe pela intercessão de Maria e que a gente cresça como Jesus em idade, sabedoria e graça diante de Deus e de todos.
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2: Com a Mãe Aparecida, Rede Aparecida de Rádio. Muito obrigado a você que nos faz companhia em todo o Brasil. Você que nos acompanha pelo nosso aplicativo ou pelo portal a12.com/Rádio Aparecida. Vamos acolher com muito carinho Eduardo José em Vida Santa.
3: Abismos clamando por abismos. Estudos da Bíblia. A morte de João Batista. Mateus 14:1. Herodes ouviu falar de Jesus e disse aos cortesãos: é João Batista que ressuscitou e faz tantos milagres. Com efeito, Herodes havia mandado prender e acorrentar João por causa de Herodíades, esposa de seu irmão Filipe. João lhe tinha dito com toda coragem: não te é permitido tomar a mulher do teu irmão. A vontade de Herodes era mandar matá-lo, mas tinha medo do povo que considerava João como profeta. O pecado é como uma árvore que vai frutificando. Quem se torna mal não para, vai de pecado em pecado. Herodes foi do adultério à injustiça, da injustiça ao crime de morte. Assim é a cadeia do pecado. Na festa de aniversário de Herodes, a filha de Herodíades dançou e agradou a Herodes no meio dos convidados. Por isso, ele prometeu com juramento dar-lhes tudo que ela pedisse. Por instigação de sua mãe, ela respondeu: dai aqui, num prato, a cabeça de João Batista. O rei entristeceu-se, mas como havia jurado diante dos convidados, mandou que lhe dessem a cabeça de João, que foi decapitado na prisão. A cabeça colocada num prato foi dada à moça, que a levou para sua mãe. Vieram então os discípulos de João, levaram o corpo e o enterraram. Depois foram dar a notícia a Jesus. Quanta lição! O pecado daquela mulher, que além de adúltera odiava João Batista, levou a mandar a filha pedir a cabeça de João num prato. Herodes, homem sem caráter, fez um juramento leviano. A moça pediu coisa horrível, mas ele, por causa dos convidados, executou o crime.
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1: Estamos de volta com a Mãe Aparecida aqui pela Rede Aparecida de Rádio. Chegou o momento do Meditações para o seu dia a dia. Então, alguns escribas e fariseus disseram a Jesus: Mestre, queríamos ver-te fazer um sinal. Mateus 12:38. Jesus estava sempre na mira dos escribas e fariseus. Procuravam eles, na fala de Jesus, alguma coisa que pudessem criticar ou deixá-lo em apuros. Então, alguns escribas e fariseus disseram a Jesus: Mestre, queríamos ver-te fazer um sinal. Para respondê-los, Jesus recorre à vida do profeta Jonas. Vamos conhecê-la para o entendimento do versículo de hoje. Jonas recebeu de Deus um aviso, uma tarefa que deveria ser cumprida. Deus disse a Jonas: Vai à cidade de Nínive, que está com problemas, e resolva. Ele, porém, ignorou a ordem de Deus. Comprou uma passagem no navio que ia para Tarsis. Jonas estava fugindo da presença de Deus. Deus, porém, seguia os passos de Jonas. Durante a viagem, acontece uma grande tempestade. Toda a embarcação ficou em pânico. O medo era grande e pediam socorro a Deus. Nesse momento de pavor e medo, Jonas estava no porão do navio e dormia. O mestre do navio desceu ao porão e encontrou Jonas. Que se passa contigo? Levanta e invoca o teu Deus. Todos queriam saber quem era o causador da grande tempestade. Em seguida, lançaram a sorte e recaiu sobre Jonas. Fizeram a ele muitas perguntas e ele as respondeu. Sou hebreu e temo ao Senhor. Depois de muita conversa, o capitão pergunta a Jonas o que eles poderiam fazer para acalmar a tempestade. Jonas acha a solução para acalmar a tempestade. Jogue-me ao mar, porque sei que é minha causa essa tempestade. O mar continuava revolto. Todos os marinheiros clamaram ao Deus de Jonas. Temeram-no e lhe ofereceram sacrifícios. Jogado ao mar, Jonas foi engolido por um grande peixe e ficou no seu ventre por 3 dias. No ventre do peixe, Jonas orou a Deus. Foi vomitado na cidade de Nínive. Pregou ao povo obedecendo à ordem de Deus. Esse era o sinal de Deus que os escribas não reconheceram e ignoraram. Senhor, aumenta minha fé para aceitar as tuas ordens. Que meus olhos do coração se abram para enxergar as verdades de Deus. Amém.
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0: eu, Padre André, estou com você, amigo e amigo ouvinte, para conhecermos a história desse santo, o qual nós temos também bastante devoção. É um santo muito solicitado nas viagens por ser patrono dos motoristas. É muito amado em toda a igreja, tanto no Ocidente como no Oriente. Embora o seu dia seja amanhã, vamos nos dedicar à sua pessoa hoje, pois celebramos no dia 25 de julho a festa do apóstolo Tiago. São Cristóvão foi alvo de muitas lendas, porém tudo indica que tenha vivido o significado do seu nome. Cristóvão, ou seja, portador de Cristo. Nascido na Palestina e feito mártir no ano de 250, cresceu Cristóvão no meio pagão e, devido à vantajosa altura e força, entregou-se ao serviço militar, porém com uma ressalva: somente serviria o soberano mais poderoso. Quando Cristóvão procurou servir o rei dos reis, providencialmente foi instruído por um cristão que indicou-lhe o caminho da oração, meditação, da palavra e penitência. Cristóvão, vendo toda a sua dificuldade para este tipo de prática, abraçou o conselho de servir um povo pela caridade, um povo que agradecido rezaria por ele. O serviço era concreto, pois teria de usar toda a sua altura e fortaleza para atravessar as pessoas de uma margem do rio a outra. E isto fazia com facilidade, quando de repente tomou nos ombros um leve menino, o qual começou a pesar tanto que o gigante de Deus precisou apoiar-se num cajado para atravessá-lo. A partir deste fato, o seu nome mudou para Cristóvão, pois ao suspirar quanto ao peso que parecia o mundo, ouviu do menino sorridente: muito mais do que o mundo inteiro, tu carregaste o Senhor do mundo. Sou Jesus a quem tu serves. A caridade nos conduz a Cristo, e pelo amor levamos o Cristo às pessoas. Sejamos também portadores de Cristo e o sirvamos com alegria na pessoa de nossos irmãos e irmãs. São Cristóvão, rogai por nós.
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7: Olá, meu irmão, minha irmã. Graça e paz para você e sua família. No Evangelho hoje, Jesus nos conta a parábola da semente. O nosso coração é o terreno pronto para acolher a semente, que é a palavra de Deus. A semente é boa, fértil, porém só germinará e dará frutos se for acolhida numa terra igualmente boa e fértil. Invoquemos a luz do Espírito Santo para que abra as nossas mentes e corações ao acolhimento da palavra do Senhor.

Espírito Santo, tu que habitas, tu que falas, rezas e ages em mim, abra-me a palavra, que a minha mente e o meu coração sejam o terreno bom onde a semente da palavra possa germinar, crescer e frutificar, para que a minha vida seja transformada. Amém. Hoje, 24 de julho, a liturgia nos oferece o Evangelho de Mateus, capítulo 13, versículos 18 a 23. Vós, portanto, ouvi a parábola do semeador. Todo aquele que ouve a palavra do reino e não a compreende, vem o maligno e arranca o que foi semeado em seu coração. Este é o que foi semeado à beira do caminho. O que foi semeado em terreno pedregoso é aquele que ouve a palavra e logo a acolhe com alegria, mas não tem raiz em si mesmo. É inconstante e, quando surge tribulação ou perseguição por causa da palavra, logo se escandaliza. O que foi semeado entre os espinhos é aquele que ouve a palavra, mas a angústia desta vida e a sedução da riqueza sufocam a palavra, que se torna sem fruto. O que foi semeado em terra boa é quem ouve a palavra e a compreende. Esse realmente frutifica, um 100, outro 60, outro 30. Jesus é o semeador que espalha a sua palavra com paciência e generosidade, não se impondo, mas propondo. As sementes jogadas à beira do caminho foram comidas pelos pássaros antes de germinar. Não há abertura para acolher a palavra, não a compreendemos. O maligno a rouba antes. As sementes que caem em terreno pedregoso chegam a germinar, mas não têm profundidade, logo secam. Acolhe-se a palavra com alegria, mas as pressões, a preguiça, a falta de oração, as críticas, o sofrimento e a inconstância nos afastam dela. Faltam raízes para enfrentar a tribulação. A força na prova gera fidelidade e esperança. As sementes caídas entre os espinhos germinam e crescem, mas as preocupações do mundo e a busca das riquezas as sufocam. A corrida para ganhar dinheiro, as ocupações, a falta de tempo, o mundanismo, as redes sociais nos afastam da palavra. Tornamo-nos mornos, tíbios, sem amor. Finalmente, as sementes caídas em terreno bom. Elas germinam, criam raízes, crescem e frutificam. A fé provém da escuta da palavra. A esperança a faz crescer. O amor a faz frutificar. Foi semeado em terra boa é quem ouve a palavra e a compreende. Esse realmente frutifica, um 100, outro 60, outro 30. O Senhor nos convida a sermos praticantes da palavra. Neste momento, vamos dispor o nosso coração para a vivência de sua palavra.

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1: No quadro Gente Como Nós, os santos e as santas da Bíblia para todos os dias do ano. A Estela Marcon apresenta para nós as histórias dos personagens bíblicos deste livro, publicado pela Editora Santuário e de autoria de Carlos Mesters e Francisco Rufino. Vamos acompanhar.
2: Nós vamos conhecer a história de Gad, profeta em Judá. Javé havia transmitido esta mensagem ao profeta Gad, vidente de Davi. Essa história você vai encontrar no segundo livro de Samuel, capítulo 24, versículo 11. Quando Davi, fugindo de Saul, criou seu bando de descontentes, a eles se juntou o vidente Gad. O nome Gad significa boa sorte. Provavelmente, ele era um levita que ficou sendo conhecido e lembrado como o vidente de Davi. Foi Gad que aconselhou Davi a conduzir seu bando para as grutas no deserto de Judá, para que eles tivessem maior segurança diante das forças do exército de Saul. O profeta Gad aparece ainda por ocasião do recenseamento. É que Davi, quando se tornou rei, buscou organizar seu reino decretando um recenseamento. Tal ato demonstrava a intenção de controlar e dominar o povo de Israel. Deus envia então o vidente Gad com três possibilidades de castigo pela pretensão de Davi de querer ser o dono do povo. Ele podia escolher uma fome de 3 anos, fugir 3 meses dos inimigos ou 3 dias de peste para o povo. Davi optou pela peste de 3 dias. Segundo o livro das Crônicas, Gad foi o coautor de uma história do reinado de Davi, juntamente com Samuel e Natã, e esse livro se perdeu. Ainda segundo o livro das Crônicas, Gad, junto com Natã, organizou o serviço dos levitas no culto do templo de Jerusalém.
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2: Bem-vindo, bem-vinda à Escola de Maria, a melhor e a mais perfeita discípula da palavra. O povo ama Nossa Senhora porque ela é a mãe de Deus, porque ela é discípula da palavra e também porque, com amor de mãe, ela protegeu e cuidou de Jesus. Maria sempre vai ser para todos nós proteção e abrigo. Dulcíssima Esperança é o nome de uma música que Santo Afonso Maria de Ligório escreveu para Nossa Senhora. O fundador dos missionários redentoristas ensina que, do mesmo modo como amou e protegeu Jesus, a Mãe de Deus nos ampara. Debaixo de teu manto, minha Senhora linda, quero viver e ainda espero aqui morrer, porque se a ti amando, me toca a feliz sorte de te invocar na morte, terei seguro o céu. É assim que Santo Afonso se refere a Nossa Senhora. Segundo o Evangelho de Mateus, Jesus é o novo Moisés. Ao nascer da Virgem, todas as profecias tornam-se realidade. Jesus é a nova e eterna aliança. Nele, a lei de Deus atinge a perfeição. Moisés libertou o povo do Egito. Jesus Cristo garante libertação do pecado aos que creem. Mateus apresenta mais de 60 textos do Antigo Testamento, recordando que muitos episódios da vida pública de Jesus cumprem as profecias antigas, fazendo-nos reconhecer que ele é o filho de Davi, o Messias prometido. Em Jesus, na sua pessoa, obra e pregação, a esperança pelo Messias torna-se realidade. O Filho de Maria ensina como cumprir a vontade divina, interpretando e aperfeiçoando a lei de Deus. Ao relatar a infância de Jesus, Mateus inspira-se na figura de Moisés. Maria protegeu e cuidou de Jesus, fazendo a grandeza do céu brilhar na fragilidade de um Deus menino. Presente no Evangelho de Mateus, a expressão "do Egito chamei o meu filho" é uma citação literal da profecia de Oséias, que se refere ao povo de Israel. O próprio Deus chama seu povo do Egito para a terra prometida. Mateus, o cobrador de impostos, transformado agora em apóstolo, lembra que Jesus percorre o caminho contrário para refazer a experiência do êxodo de quem foi libertado. Quando Mateus menciona a fuga da Sagrada Família para o Egito e também a matança dos inocentes, está evidente a intenção do evangelista em estabelecer um paralelo entre Moisés e Jesus. Ambos foram salvos, mas não antes de serem perseguidos e ameaçados de morte. A crueldade de Herodes é comparada à selvageria do faraó, que massacra as crianças israelitas na época do nascimento de Moisés. Na fuga para o Egito, Maria e José conduzem o recém-nascido de Belém ao Egito e daí a Nazaré, onde fora criado. O relato de Mateus revela que, com coração de mãe, Maria sempre amou, sempre protegeu Jesus. O novo Moisés, amparado e educado por Maria, vai reunir e salvar o novo povo de Deus. A migração da família de Nazaré é decisiva tanto para proteger quanto para preservar a vida do menino. A perseguição de Herodes representa a ambição dos poderosos. José e Maria oferecem ao Filho de Deus proteção, lar seguro e abrigo. Imagino que você deve conhecer muitas famílias de hoje que, por causa da pobreza extrema, da violência ou da intolerância religiosa, são obrigadas a migrar. Elas precisam de cidadania, de segurança, de carinho, e isso é tarefa dos cristãos, é tarefa de quem ama Nossa Senhora. Para José, poucos valores, além do menino e sua mãe, foram realmente significativos na sua vida como carpinteiro de Nazaré. Foi o amor sincero de Maria que encorajou este homem de Deus a assumir, com um coração de pai, a tarefa de acolher e educar o filho do Altíssimo. A segurança do ambiente doméstico e de um lar protetor foi o melhor presente que Maria e José puderam oferecer ao Filho de Deus. Você ama Nossa Senhora porque ela é a Mãe de Deus, porque ela é discípula da Palavra, porque com amor de mãe, ela protegeu e cuidou de Jesus. Maria sempre vai proteger a família dos devotos. Bênçãos de Deus para você e para sua família.

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1: A Mãe Aparecida, Rede Aparecida de Rádio. Cinco minutos para encontrar Jesus no silêncio do coração, para sentir o seu amor e paz. 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
2: Ao homem custa muito humilhar-se. Por isso, Jesus nos deixou não só o preceito, mas também o exemplo da própria humilhação. Dei-vos o exemplo para que, como eu vos fiz, assim façais também vós. Às vezes, poderá parecer-te heroísmo o fato de te humilhares, mas tens de pensar que tua humilhação é muito pouco se a comparas com a do Senhor. E se pensas que teu ato de serviço termina em um irmão teu, te resultará mais fácil tua atitude humilde.
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2: Bom dia, meu amigo, minha amiga. Certa vez, um homem estava visitando um país distante e, como é natural para alguém que está fora da sua terra, tudo lhe chamava a atenção. O homem seguia por uma estrada de chão quando viu uma colina muito verde. Na colina havia muitas árvores rodeadas por uma cerca envernizada. O viajante avistou uma pequena porta de ferro entreaberta e decidiu entrar para conhecer aquele lugar tão bonito. Ele atravessou o portal e começou a andar lentamente entre as pedras brancas que estavam distribuídas aleatoriamente entre as árvores. Seu olhar repousava sobre cada detalhe e, por isso, percebeu que uma das pedras possuía uma inscrição que assim dizia: Tony Lariateg viveu 6 anos, 4 meses, 2 semanas e 3 dias. Ele ficou angustiado ao perceber que não se tratava de uma simples pedra, mas de uma lápide. Sentiu pena ao pensar que uma criança tão nova estava enterrada ali. Olhando ao seu redor, o homem se deu conta de que a pedra seguinte também tinha uma inscrição, que dizia assim: André Gorostiaga viveu 5 anos, 8 meses e 3 semanas. Que dizia assim: André Gorostiaga viveu 5 anos,

ninguém da família. O que aconteceu nessa cidade? Por que tantas crianças estão enterradas nesse lugar? O que houve de tão terrível para construírem um cemitério só de crianças? O velho sorriu e disse: acalme-se, não aconteceu nada.

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5: Bom dia, 4 e 1, excelente madrugada de sexta-feira, sextou, bora lá, bom dia pra você na sintonia. Está no ar mais um programa sucesso, sob direção geral de Padre Ricardo Fidelis, na produção Luiz Antônio, apresentação, programação, locução e a recepção é minha, Carlos André, com você a partir de agora, informando, divertindo e evangelizando.
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5: Bom dia para você de Sacramento, cidades circunvizinhas, comunidades rurais, bom dia para você, internauta. Meu abraço, minha gratidão por você mais uma vez escolher a 100,3 e a partir de agora prestigiar o programa Eu, a Viola e Deus. Participe, peça sua música, mande o seu bom dia. 3351-1735, você liga e agendar aquele dedo de prosa, ou pode mandar aí a sua mensagem no nosso WhatsApp 99197-1748. Bom dia para você que está trabalhando, bom dia para você ainda aí no seu descanso. Aos motoristas, muito obrigado pela carona, que Deus abençoe a todos. Excelente final de semana, hoje sexta-feira, dia 24 de julho, em Sacramento, nesse momento, 16 graus. A umidade relativa do ar, 56%. Temperatura agradável, gostosa, tem previsão de chuva para hoje. Daqui a pouco, às 6h15, todas as informações do tempo, da temperatura, né? Para você programar aí o seu final de semana. Bora lá juntinhos começar mais um programa sucesso. Eu de cá e você de lá. Bom dia.
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5: 4h03, Rei Gaspar e Majestade. Bom dia, Wilson, seja bem-vindo, obrigado aí pela carona. Boa sexta-feira, bom trabalho, Deus abençoe.

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1: Tá na 100, tá feliz? Confira a hora certa, 4:07.

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0: Você na sintonia, antes Silveira e Silveirinha, a grande boiada, e abrindo o programa de hoje, Rei Gaspar e Majestade, Consagração.
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2: 4:16, bom dia.
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0: Bom dia, 4:18, 4:18. Bom dia, Sérgio, bom dia, Franciel. Pessoal aí na Fazenda Santa Terezinha, meu abraço a vocês. O José Ivan e a Sirlei lá na Jatobá, tudo bom, Ivan? Oi, Sirlei, bom dia. Bom dia, bom dia aqui pra Alice em Conquista, seja bem-vinda, Alice, obrigado pelo carinho, pela sintonia. Abraço aqui a Neide também sintonizada, tudo bom, Neide? O Luiz Carlos e a família, aos amigos padeiros, panificadores de Sacramento e toda a região. Oi, Claudinha, bom dia. Alô, pessoal aí na panificadora Perpétuo Socorro. Bom dia, Rosângela, bom dia, Cidinho, tudo bem com vocês aí, tudo certo? Abraço fraterno, Rosângela, você, o Cidinho, o Éder, Andresa, o Noan, muito obrigado pelo carinho, amizade verdadeira. Abraço aqui também para Maria José, seja bem-vinda. A Helenia Sem Conquista, alô, pessoal de Conquista, pessoal aí de Jubaí, Igarapava, Delta, Ituverava, Gorila, bom dia, moçada aí de Igarapava, a Dercília também, Igarapava, tudo bom, a Dercília? Dona Maria Zanin, no bairro João 23, bom dia, pessoal no bairro Cajuru, meu amigo Pio Orlando, aí no Isaías Borges da Mata, tudo bom, Pio? Bom dia pro senhor Luiz Pneu e a família, senhor João Álvares Cabral, no Alto Santa Cruz, tudo bom, senhor João? Bom dia. Oi, dona Francisca, como é que foi de festa aí? Ressaca da festa de ontem, dona Francisca, que ontem celebrou mais um ano de vida, né? Nosso abraço fraterno. Dona Joana Pimentel, bom dia pra Helena, tudo bom, Helena? Bom final de semana, obrigado pelo carinho também. 4:20.

0: 4:31.
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5: Bom dia, 4:33, 4:33. Oi, Sozico, Dona Joana, pessoal na Fazenda Aldeia, bom dia. Bom dia, bom dia aqui pro Roberto lá em Rifaina, alô moçada de Rifaina, pessoal aí, né? Em Pedregulho também, sejam todos bem-vindos, moçada de Franca, e a todos aí no estado de São Paulo. Senhor José da Vassoura em Alto Porã, bom dia, senhor José, tudo bom, tudo certo aí? Senhor Divino está na sintonia lá em Medeiros, fala comigo, senhor Divino, tudo certo, tudo beleza aí, como é que está a família, né? E o tempo aí, chove hoje, viu? Tem previsão de chuva, então vamos ver como é que vai daqui a pouco, às 6:15, traremos aí todas as informações do tempo para você programar aí o seu final de semana. Combinado, entendido, acertado. Bora lá de moda boa. Bom dia. Teodoro Sampaio do Iapoque ao Chuí. Darcy em Canápolis, bom dia. Tudo bem? Abraço a todos aí de Canápolis.
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1: 4 horas 46 minutos.
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1: 4 horas 48 minutos.
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0: 4:53.
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2: Bom dia, 5 horas em ponto.
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2: Bom dia, bom dia, bom dia, 5:04, 5:04, sextou, dia 24 de julho deste ano de 2026, 15 graus agora em Sacramento, a umidade relativa do ar 58%. Bom final de semana para você, obrigado pelo carinho. Participe comigo, 3351-1735. Então mande aí seu WhatsApp, 99197-1748.
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0: Bom dia, 5:14, é o Tião Carreiro e o Pardinho, Viola Divina. Quem não gosta da minha viola, não gosta de Deus também. Dom Ravel, obrigado ao Homem do Campo e Milionário José Rico, decida, bom dia. São 5:14, 5:14, já já tem mais moda pra você.
1: Bom dia, sim!
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3: Bom dia, 5:18, 5:18, é bom estar com você, boa viagem, caminhoneiro, chegando aqui, vamos atender aqui a indicação do amigo ouvinte, é o Kleberson, está na sintonia, pedindo música e oferecendo aí para todos os carreteiros, caminhoneiros, os que já estão aí na estrada, os que estão, né? E aquecendo aí o motor do Brutus e oferece para nós também. Muito obrigado, Kleberson, boa viagem para você, né? Está lá pertinho de Uberaba, aí na 050 e curtindo a 100,3. Pediu, vai ouvir. É o Barrerito, filho do carreteiro. Bom dia, bom dia. 5:19.

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1: 5h21. Bom dia.
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0: Zé Carreiro e o Carreirinho cantando aqui na 100,3. Canoeiro, antes o Tibagi Miltinho, Canarinho do Peito Amarelo. Robson, bom dia, tudo bom? Oi, Maria Helena, bom dia, bom final de semana, abraço fraterno, Deus abençoe, boa caminhada. Meu amigo Arthur, tudo certo aí, bom final de semana para você, meu amigo. Abraço aqui pro senhor Silvio, Bizinuto e a família na sintonia da 100,3. Bom dia, senhor Afonso, oi, dona Josefa. Meu abraço também a Cidinha, tá no Rosário. Tudo bom, Cidinha? Bom dia, bom café. Tem pão de queijo aí hoje? Nada, não, mas dá um jeito aí, né? Vê se passa algum na ponte, viu, Cidinha? Porque daí pra cá o negócio é complicado, né? Pão de queijo não passa a ponte de jeito nenhum. Agora aqui do lado do Perpétuo Socorro, de vez em quando, né? Aparece alguns aqui. Que ele chega ali na ponte, a única saída dele é para virar e parar aqui no portão da rádio, né? Não tem outro lugar, mas é complicado aqui, ó. Então, essa ponte aí, pão de queijo, bolo de fubá, essas coisas não passam, não. Mas nós vamos que vamos, né? Não pode abambiar. Vamos firme! 100,3, o tempo todo com você. 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
0: 5 horas 31 minutos.
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0: Bom dia, 5:34, 5:35 agora, mudando aqui o relógio. Dona Luzia Surlazinho aí no bairro Chafariz, na 13 de maio. Tudo bom, Dona Luzia? Oi, Surlazinho. Arreda as cadeiras aí, viu, Dona Luzia? Vamos esquentar esse friozinho aí. Não tá frio, não. Hoje tá até gostosa a temperatura, né? 15 graus, quase 15 graus agora. 58% a umidade relativa do ar. Senhor Almelino, Dona Simone, bom dia. Alô, pessoal no São Geraldo. Dona Lúcia Sintra, tudo bom, Dona Lúcia? Bom dia. Tá aí no Chafariz também. Abraço pra Sandra, o Rubens e a Aline. Bom dia aqui pro senhor Tião Formigueiro, lá na Vila Barreiro. Abraço a todos aí, viu, senhor Tião? Bom dia, bom final de semana. Senhor José Lázaro, a Dona Rosa, Osano, Alexandre também. Lá em Rifaina. Bora lá animar o final de semana. Boa sexta-feira, hoje, dia 24 de julho. Até meia-noite, viu, gente? Depois vira 25.

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2: Cinco horas, 41 minutos.

0: Jacó e Jacózinho, sete irmãos, antes o Tião Carreiro e o Pardinho, violeiro solteiro, Zé Carreiro e Carreirinho, perdão, antes aqui cantou foi o como é que fala aqui, gente do céu, me sumiu o nome aqui agora, né? É o Roberto Leal com a menina faceira. Eita, sexta-feira. Eu vou te contar, sexta-feira tá assim, imagina amanhã, hein? Ah, meu Deus do céu. Não pode abambiar, vamos firme. Júlio, bom dia, tudo bom aí? Tudo certo aí no rancho? Bom final de semana para você. Quero acolher e agradecer aqui o carinho do senhor Paulo, lá em Juiz de Fora. Tudo bom, senhor Paulo? Bom dia, seja bem-vindo. Abraço fraterno aí pro senhor, Deus abençoe o senhor e toda a família. Obrigado aí pelo carinho, pessoal, em Juiz de Fora, na sintonia, que alegria estar com vocês aí, né? E a programação aqui, o programa Eu, a Viola e Deus. A Márcia Inês no Rosário, Deus abençoe vocês também, Márcia, muito obrigado. Oi, Luiderlei, bom dia, bom final de semana. O Vicente sintonizado, tudo bom? Vicente, abraço fraterno aí para você, boa sexta-feira. Deus abençoe a todos vocês aí também. Já já a nossa oração da manhã.
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2: Bom dia, confira a hora certa, são 5:46. 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

0: proteção de Deus. Bom dia, Dileuza, tudo bom? Tudo certo? Abraço fraterno para vocês aí na Fazenda Boa Vista. Dona Iracia, no ranchinho, cantinho do, perdão, no sítio, cantinho do céu, seja bem-vinda, Dona Iracia. Abraço para Aparecida lá em Conquista, pessoal em Juiz de Fora também na sintonia. Queremos rezar hoje pelos aniversariantes, celebrando o dom da vida neste dia 24. Rezamos por Camila Aparecida de Souza, também por José Vieira dos Reis e por todos que celebram o dom da vida. Rezamos por você, pela sua família, as intenções que cada um traz no seu coração, pedido de agradecimento. Rezo pela minha família, especialmente pelos meus pais. Rezamos também por você, né, que está aí necessitando de oração, por todos os aniversariantes, pelos sócios do Clube de Amigos da Rádio Sacramento, por todas as pessoas que encomendaram as nossas orações e por você que nesse momento está na sintonia da Rádio Sacramento. Que nossa rainha e padroeira possa ser sempre a grande presença de bênçãos, de graça em nossas vidas, nossas famílias e de todos aqueles que necessitam de sua proteção e intercessão.
1: 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Porém, o rei soberano, que na opulência vivia, proibiu a rainha santa das esmolas que fazia, dizendo que ela humilhava a nobre soberania. Mas quando o rei se ausentava, Isabel aparecia no meio dos camponeses que choravam de alegria por ver sua santa rainha, que em seu avental trazia ouro.

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2: Bom dia, queridos rádio ouvintes da Rádio Sacramento. Eu sou o Padre Ricardo Fidelis e nesta manhã de sexta-feira convido a todos a se unirem a mim nesta oração da manhã. Em nome do Pai e do Filho e do Espírito Santo. Amém. Deus que criastes a luz, sois luz do céu radiosa. O firmamento estendestes com vossa mão poderosa. A aurora esconde as estrelas e o seu clarão vos bendiz. A brisa espalha o orvalho, a terra acorda feliz. A noite escura se afasta, as trevas fogem da luz. A estrela d'alva fulgura, sinal de Cristo Jesus. Ó Deus, sois dia dos dias, sois luz da luz na unidade, num só poder sobre os seres, numa só glória trindade. Perante vós, Salvador, a nossa fronte inclinamos, a vós, ao Pai e ao Espírito, louvor eterno cantamos. Senhor, meu primeiro pensamento nesta manhã que começa se dirige para ti, que velaste meu sono e assististe o meu despertar. Tu moras nas alturas e habitas bem no íntimo de minha vida, e todo este dia é teu. Consagro-te agora a jornada que começa, que o meu trabalho seja fecundo como o orvalho do teu amor e a força da tua bênção. Em vão trabalham os homens se tu não os amparas. Permite que eu possa responder claramente a todos a respeito da esperança que existe em mim. Que todos aqueles que eu encontrar possam receber uma palavra amiga de meus lábios, um gesto acolhedor de minhas mãos e uma oração sincera do meu coração. Olha na mesa dos homens pobres e que possam se alimentar para recuperar as forças e continuar a caminhada da vida. Que hoje à noite eu possa estar novamente contigo na intimidade, como alguém que reencontra um amigo para poder dar graças pelo dia que me destes. Vamos neste momento acolher no coração a palavra de vida, o Evangelho de

0: sexta-feira, dia 24 de julho. Evangelho segundo São Mateus, capítulo 13, versículos 18 a 23. Disse Jesus: ouçam, portanto, a explicação da parábola do semeador. Todo aquele que ouve a palavra do reino e não a entende, vem o maligno e leva embora o que foi semeado em seu coração. Essa é a semente semeada à beira do caminho. O que foi semeado entre as pedras é aquele que ouve a palavra e logo a recebe com alegria, mas não tem raiz em si mesmo, é de momento. Quando vem uma tribulação ou perseguição por causa da palavra, logo tropeça e cai. O que foi semeado entre os espinhos é aquele que ouve a palavra, porém as preocupações do mundo e a sedução da riqueza sufocam a palavra e ela não dá fruto. O que foi semeado em terra boa é aquele que ouve a palavra e a entende. Esse dá fruto, um produz 100, outro 60, outro 30. Palavra da salvação. Glória a vós, Senhor. Meus irmãos e minhas irmãs, durante a celebração eucarística, após a proclamação do Evangelho, o sacerdote faz uma homilia popularmente chamada de sermão. Segundo o Papa Francisco, a homilia deve ajudar a transferir a palavra de Deus do livro para a vida. E deve ser curta. Uma imagem, um pensamento e um sentimento, dizia o Papa Francisco. Podemos dizer que o Evangelho que meditamos hoje é exatamente uma homilia feita pelo próprio Jesus, explicando e transferindo para a vida prática uma de suas parábolas. Nessa homilia, Jesus caracteriza quatro categorias de pessoas, segundo a atitude assumida no ato de escutar a palavra de Deus.
1: Depois de ouvir o evangelho deste dia, vamos elevar ao Senhor as nossas preces.
2: Senhor, eu sei que é teu este lugar, todos querem te adorar.
1: Cheios de confiança em Deus, que ama e protege todos aqueles que redimiu por seu Filho Jesus Cristo, façamos a nossa oração. Deus de misericórdia, dirigi nossos passos nos caminhos da santidade para pensarmos somente o que é verdadeiro, justo e digno de ser amado. Por amor do vosso nome, não nos abandoneis para sempre, mas lembrai-vos, Senhor, da vossa aliança. De coração contrito e humilde, sejamos acolhidos por vós, pois não serão confundidos aqueles que em vós esperam. Vós que em Cristo nos chamastes para uma missão profética, dai-nos a graça de proclamarmos sem temor as maravilhas do vosso poder. Vós que concedeis a vossa graça àqueles que são humildes de coração e vos amam, fazei com que todos os ouvintes da Rádio Sacramento sejam beneficiados pelas vossas bênçãos. Nós vos pedimos por todas as intenções apresentadas nesta manhã de sexta-feira, por todos os radioouvintes. Concedei, Senhor, vossa graça, vossa bênção e vossa proteção. Que todos recebam o auxílio que necessitam no corpo e na alma. Concedei também, Senhor, vossa bênção a todos os membros do Clube de Amigos, para que perseverem no compromisso evangelizador por meio da Rádio Sacramento. Por todas estas intenções, nós elevamos a vós, ó Pai, a oração que o Senhor Jesus nos ensinou. Pai nosso que estais no céu, santificado seja o vosso nome. Venha a nós o vosso reino, seja feita a vossa vontade, assim na terra como no céu. O pão nosso de cada dia nos dai hoje. Perdoai-nos as nossas ofensas, assim como nós perdoamos a quem nos tem ofendido. E não nos deixeis cair em tentação, mas livrai-nos do mal.
3: Oração da manhã.
1: Senhor, no início deste dia venho pedir-te saúde, força, paz e sabedoria. Quero olhar hoje o mundo com olhos cheios de amor, ser paciente, compreensivo, manso e prudente, ver além das aparências teus filhos como tu mesmo os vês, e assim não ver senão o bem em cada um. Cerra meus ouvidos a toda calúnia, guarda minha língua de toda maldade, que só de bênçãos se encha meu espírito. Que eu seja tão bondoso e alegre, que todos quantos se achegarem a mim, sintam a tua presença. Senhor, reveste-me de tua beleza, e que no decurso deste dia, eu te revele a todos. Amém. Vamos pedir à nossa mãe, Maria Santíssima, que nos conceda a graça e a bênção que necessitamos. Vamos nos confiar a ela, pedindo que Nossa Senhora nos acompanhe ao longo de todo este dia, nos concedendo a saúde do corpo, a proteção da alma, as bênçãos que necessitamos.
3: Nossa Senhora, Virgem do Silêncio.
1: Ó minha Senhora e minha Mãe, eu me ofereço todo a vós, e em prova de minha devoção para convosco, vos consagro neste dia meus olhos, meus ouvidos, minha boca, meu coração e todo o meu ser. E já que sou vosso, ó incomparável Mãe, guardai-me e defendei-me como propriedade vossa. Amém. Ave Maria, cheia de graça, o Senhor é convosco. Bendita sois vós entre as mulheres, e bendito é o fruto do vosso ventre, Jesus. Santa Maria, Mãe de Deus, rogai por nós, pecadores, agora e na hora de nossa morte. Amém. Queridos ouvintes da Rádio Sacramento, vamos neste momento receber a bênção de Deus para este dia que está começando. O Senhor Jesus Cristo esteja a teu lado para te defender, dentro de ti para te conservar, diante de ti para te conduzir, atrás de ti para te guardar, acima de ti para te abençoar. Ele que vive e reina pelos séculos dos séculos. Amém. A bênção de Deus Todo-Poderoso, Pai, Filho e Espírito Santo. Amém. Um feliz e abençoado dia para todos os queridos rádio ouvintes da Rádio Sacramento.
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10: Bom dia, 6:12, é hora de informação. Vamos saber como fica o tempo e a temperatura.
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10: 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Nas regiões sul, no Rio Grande do Sul, o sol aparece, ainda por entre nuvens e as temperaturas mais amenas. No Paraná, por exemplo, ainda continua com chuvas e o nível dos rios deverão continuar subindo. Vamos então agora, né? Direto à agência Rádio Web, já está me chamando aqui na ponta da linha o repórter Breno Zonta e a meteorologista Maria Clara Sassac, da Tempo OK, trazendo informações importantes aí para esta sexta-feira e também para o final de semana, né? Como ficará o tempo aí nas regiões brasileiras, especialmente para a região sul, que ainda deve contar aí com chuvas significativas, né, para esse final de semana. E para a região sudeste, também vamos saber aí como ficará para esta sexta-feira e o final de semana. Breno Zonta, seja bem-vindo, você e a Maria Clara, com as informações do tempo. Então, como fica aí a previsão, né, para os próximos dias aí, também hoje, sexta-feira?
12: O fim de semana no Brasil deve ser marcado por condição de tempo firme em grande parte do país, principalmente nas regiões sudeste, centro-oeste, no interior do nordeste e em estados como Tocantins e no sul do Pará e no sul do Amazonas. No entanto, o tempo seco deve exigir cuidado com a hidratação e pode aumentar o risco de queimadas em algumas áreas. Quem informa é a Maria Clara Sassac, especialista em meteorologia da empresa Tempo OK.
13: Nestas áreas tem o predomínio de uma massa de ar seco que impede a formação de nuvens de chuva, deixa a umidade relativa do ar muito baixa, valores aí abaixo de 30%, principalmente Goiás, Distrito Federal, Mato Grosso, algumas áreas do norte de Minas, oeste da Bahia, sul do Maranhão e também no sul do Piauí. Esta condição favorece o risco de focos de queimada.
12: Já na região sul do país, especialmente no estado do Rio Grande do Sul, sábado e domingo devem ser marcados por instabilidades, com uma chuva que pode persistir até terça-feira.
13: A chuva vem e vai ao longo dos próximos dias, tem potencial até mesmo para algumas regiões com pontos de alagamento, volumes mais elevados. Lembrando que o nível dos rios está já bastante elevado no Rio Grande do Sul, região do Vale do Taquari, teve um volume muito significativo de chuva nos últimos dias. O nível dos rios está alto e há possibilidade de enchentes e pontos de alagamento em outras regiões, não só ali na região do Vale do Taquari, mas conforme essa água vai avançando, vai escoando aí pelo curso do rio, pode atingir outras cidades do entorno.
12: As temperaturas no sul do Brasil, por outro lado, não devem ser elevadas ao longo do final de semana. Já no sudeste, previsão de madrugadas e noites frias, com sensação térmica que pode inclusive ser menor do que a temperatura real. Mas de tarde, por causa do tempo seco, o frio deve diminuir e não há expectativa de chuva duradoura. No restante do Brasil, a previsão para o final de semana é de calor de madrugada, de noite e também de tarde. Agência Rádio Web, produção e reportagem, Breno Zonta.
10: Obrigado, Breno, pelas informações. Bom final de semana para você, para Maria Clara e toda a equipe aí da Agência Rádio Web. Muito obrigado pela parceria aqui diariamente na nossa programação. Para Sacramento, nós teremos aí, né, o dia de sol, as nuvens deverão aumentar e chuvas previstas aí para tarde e para noite. A máxima chega na casa dos 29 graus. Há uma observação que, precedendo esta chuva prevista para tarde e à noite, poderá ocorrer aquela chamada chuva de terra, onde os ventos se intensificarão, removendo aí as poeiras e as fuligens e trazendo aí, né, dispersando pela parte da região sudeste, Triângulo Mineiro e para nós aqui em Sacramento. Então há essa previsão, né? Por enquanto, essa previsão aí. Vai depender da intensidade e a direção dos ventos, mas esta chuva de terra, aquela poeira, né, poderá anteceder aí a chuva prevista para esta sexta-feira. A máxima 29 graus, os ventos nesse momento 6 quilômetros por hora, a temperatura 14 graus e a umidade relativa do ar 59%. Agência Rádio Web, portal climatempo.com, com as informações do tempo e a temperatura.
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10: 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A hora certa para você. 6:18.
14: Bom dia, 6.
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0: 6:21.
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0: 6:22.

Genegeno, cara de boi, bom dia, bom dia. Abraço aqui para o senhor Silvio André Bisinotto na sintonia, tá no Rosário, né, seu Silvio? Seja bem-vindo. Abraço fraterno ao senhor, Deus abençoe a toda a família. Bom dia para Mariluce Zago, dona Mariquinha lá na Fazenda Mateira. Meu amigo João Marcos também sintonizado. Tudo bom aí, meu patrão? Tudo certinho? O Jair Bandeira lá na Fazenda Cocal. Aí, alô, pessoal do Cocal, abraço a todos. Pessoal aí no Cercadinho, na Farinha Podre. Pessoal comigo também aí em Jubaí. Abraço a todos. Na Fazenda Terra Viva, é isso? Terra Boa? É isso? Bom dia aí pro Cleiton. Tudo bom, Cleiton? Abraço, seja bem-vindo. Bom dia para dona Senir, senhor Paulo Tavares na Fazenda Centenário. Alô, pessoal da comunidade Olhos d'Água, lá na Fazenda Pedroso, a tia Terezinha, Iraides, o José e o Ivo. A benção, tia, tudo bom aí? Tio Salvador também na sintonia, a Edna Souza e o Antônio na divisa. Atenção, pessoal da comunidade divisa, Santa Missa hoje às 19 horas. Lembrando que a imagem peregrina de Nossa Senhora Aparecida nesse mês de julho está visitando as comunidades rurais. Então, pessoal da divisa, hoje às 18:30 pro Santo Terço, tá certo? Antes um pouquinho a gente chega por aí. Então, pessoal da divisa, aí, né, das comunidades aí de Ogo, comunidades circunvizinhas, estão convidados a estar participando da Santa Missa. Então, por volta de 18:30, no máximo, nós estaremos chegando aí para juntos rezarmos o Santo Terço, né, diante da imagem peregrina de Nossa Senhora Aparecida, e às 19 horas a Santa Missa. Então, meu abraço fraterno a todos. Oi, Valdete, bom dia. Tudo bom, Valdete? Tudo certo aí? Abraço também, né, o senhor João e a dona Luísa lá no Soberbo, o senhor Gerson e a dona Luzia. Meu muito obrigado pelo carinho de vocês. O Daniel tá na sintonia pedindo com Bruno e Marrone, oferecendo aí para alguém especial, e vai para todos que gostarem da moda também. Daniel que está na sintonia lá em Pedregulho. Alô, pessoal de Pedregulho. Tudo bom, Daniel? Seja bem-vindo. Bom dia, bom final de semana.

0: dia 6. Bom dia!
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0: 6:32.
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5: 6:34, 6:34, Adriana Terra Calçados, calçando você e a sua família com o menor preço. 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Atendendo aqui a indicação do ouvinte, vamos trazer as cotações do boi gordo, os principais fechamentos aí no finalzinho da tarde de ontem. O indicador do boi gordo Esalq B3 fechou a R$ 343,75, arroba à vista, né? Uma variação positiva de 0,32%. O boi gordo a média São Paulo a prazo, R$ 347,91. O pregão regular na B3, fechamentos futuros, ficou da seguinte forma: julho, R$ 343,30, agosto, R$ 346,30, setembro, R$ 347, outubro, R$ 356,75, novembro, R$ 360,40, dezembro, R$ 365,75, e janeiro de 2027, R$ 373,85. É o fechamento aí, né, do boi gordo aí no pregão regular, né, os fechamentos futuros. O bezerro na Bovespa, na Esalq BMF, praça de referência Mato Grosso do Sul, tá a R$ 3.395,40, uma variação positiva de 0,08%. As cotações aí nas principais praças comerciais fechadas no último dia 22 ficou da seguinte forma: Araçatuba e Barretos em São Paulo, boi à vista, R$ 334, a prazo, R$ 338, a vaca gorda à vista, R$ 311,50. No Triângulo Mineiro, boi à vista, R$ 316,50, a prazo, R$ 320, e a vaca gorda à vista, R$ 296,50. Na capital mineira, Belo Horizonte, o boi à vista, R$ 319,50, a prazo, R$ 323, e a vaca gorda à vista, R$ 299,50. Portal Notícias Agrícolas.com com informação para você aqui na 100,3.
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5: Bom dia, 6:39, Adriana, bom dia, tudo bom, tudo certo? Abraço para Maria Conceição também sintonizada, o Rogério e a família, tudo bom, Rogério? Oi, dona Maria José, Alessandra, pessoal aí no Chafarias, o meu abraço também, né? Para Sandra, seja bem-vinda, Sandra, tá indo pro trabalho. Oi, Lourdes, bom dia, tudo bom, tudo certo, bom final de semana para você. A Lila de Arista também sintonizada, seja bem-vinda, Lila. Bom dia aqui pro Henrique e a família. Tudo bom, Henrique? Abraço aí para você, meu amigo. Boa sexta-feira. 6:39. Gilberto e Gilmar.

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1: 6:45, 15 faltando para 7. Bom dia.
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1: 6:47.
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3: 6:49.

César e Paulinho, duas vezes você, antes o Daniel e o Zé Camilo, cantando aqui na 100,3, jeitão de caboclo. Com essas e outras, é hora de encerrarmos mais um programa sucesso, agradecendo a todos pelo carinho, agradecendo a você pela sua participação. Obrigado, Senhor, por mais um dia de trabalho. Obrigado, Senhor, pela minha voz, que através dela pude levar a todos a alegria da música, da informação e também da evangelização. O show.

0: Encerro mais esse programa prometendo voltar amanhã, sábado, às 4 da madrugada, se o nosso bom Deus permitir, porque é graças a ele que a vida continua. E ele é tão bom que vai querer, eu espero por você. Gratidão a Deus pelo dom da vida de cada um de vocês, que mais uma vez me acolheu, me recebeu aí na sua casa, no seu local de trabalho, enfim, onde quer que você esteja. Obrigado pela sua participação, pela acolhida e a sua preferência. Deus abençoe você, sua família, sua sexta-feira, excelente final de semana. Seja feliz, faça alguém feliz, eu acredito em você. Aos motoristas, obrigado pela carona, boa viagem, bom trabalho, excelente final de semana. Amanhã tem mais moda boa para você. Lembrando que a partir de amanhã, nosso programa, né, continua terminando às 7, porque das 7 às 8 tem aí, né, a estreia do programa aí Virada Radical com o padre Márcio André, que vai ao ar das 7 às 8 todos os sábados, tá certo? Então amanhã das 4 às 7 comigo e das 7 às 8 padre Márcio André trazendo aí, né, a estreia do programa Virada Radical, e você é convidado especial a estar na sintonia. Aquele abraço especial, bom dia, tchau, tchau.
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Louvado seja o nosso Senhor Jesus Cristo. Esta missa será celebrada nas seguintes intenções: em louvor a Santa Luzia, em ação de graças pelo aniversário de Jorge Abelardo Leite, pedindo pela paz no mundo e por uma graça. Pelas almas, quatro intenções: Antônio Aparecido Sampaio, sétimo dia de falecimento; Claudionor Salvino da Silva, sétimo dia de falecimento; Maria Eduarda Borges e Cunha, Hugo Rodrigues da Cunha, Padre Gilmar Serafim, Doraci Rodrigues Gobo, José Rodrigues Braga Filho e Nogael Duarte Rodrigues, Rebeca Valentina de Oliveira Gonçalves, Denise Leite, Domingos Magnambosco e Ângela Belarco.

0: Em nome do Pai, do Filho e do Espírito Santo.
1: Amém.
0: A graça e a paz de Deus, o nosso Pai, o amor de Jesus Cristo e a comunhão do Espírito Santo estejam sempre convosco.
1: Bendito seja Deus que nos reuniu no amor de Cristo.
0: Bom dia.
1: Bom dia.
0: Bom dia também aos ouvintes da Rádio Sacramento que rezam conosco. Em Jesus Cristo justo que intercede por nós e nos reconcilia com o Pai, abramos o nosso espírito ao arrependimento para sermos dignos de nos aproximar da mesa do Senhor. Senhor, que sois o caminho que leva ao Pai, tende piedade de nós.
1: Senhor, tende piedade de nós.
0: Cristo, que sois a verdade que ilumina os povos, tende piedade de nós.
1: Cristo, tende piedade de nós.
0: Senhor, que sois a vida que renova o mundo, tende piedade de nós.
1: Senhor, tende piedade de nós.
0: Deus Todo-Poderoso, tenha compaixão de nós, perdoe os nossos pecados e nos conduza à vida eterna.
1: Amém.
0: Oremos. Ó Deus, amparo dos que em vós esperam, sem vós nada tem valor, nada é santo. Multiplicai em nós a vossa misericórdia, para que, conduzidos por vós, usemos agora de tal modo os bens temporais que possamos aderir desde já aos bens eternos. Por nosso Senhor Jesus Cristo, vosso Filho, que é Deus, e convosco vive a unidade do Espírito Santo por todos os séculos dos séculos.
1: Amém.

0: Leitura do livro do profeta Jeremias. Convertei-vos, filhos, que vos tendes afastado de mim, diz o Senhor, pois eu sou o vosso Senhor. Vou tomar-vos de uma cidade e dois de uma família, e vos reconduzirei a Sião. Eu vos darei pastores segundo o meu coração, que vos apacentarão com clarividência e sabedoria. Quando vos tiverdes multiplicado e crescerdes na terra, naqueles dias, diz o Senhor, não se falará mais da arca da aliança do Senhor. Ela não virá à memória de ninguém. Não se lembrarão dela, não a procurarão, nem fabricarão outra. Naquele tempo, chamarão Jerusalém trono do Senhor. Em torno dela se reunirão em nome do Senhor todos os povos. Eles não se deixarão mais levar pelas inclinações de um coração mau. Palavra do Senhor.
1: Graças a Deus.
0: O Senhor nos guardará, qual pastor a seu rebanho.
1: O Senhor nos guardará, qual pastor a seu rebanho.
0: Ouvi nações a palavra do Senhor e anunciai-a nas ilhas mais distantes. Quem dispersou Israel vai congregá-lo e guardará qual pastor a seu rebanho.
1: O Senhor nos guardará qual pastor a seu rebanho.
0: Pois, na verdade, o Senhor remiu Jacó e o libertou do poder do prepotente. Voltarão para o monte de Sião entre brados e cantos de alegria. Afluirão para as bênçãos do Senhor.
1: O Senhor nos guardará, qual pastor a seu rebanho.
0: Então a virgem dançará alegremente, também o jovem e o velho exultarão. Mudarei em alegria o seu luto, serei consolo e conforto após a guerra.
1: O Senhor nos guardará, qual pastor a seu rebanho.

0: O Senhor esteja convosco.
1: Ele está no meio de nós.
0: Proclamação do Evangelho de Jesus Cristo segundo Mateus.
1: Glória a vós, Senhor.
0: Naquele tempo, disse Jesus aos seus discípulos: ouvi a parábola do semeador. Todo aquele que ouve a palavra do reino e não a compreende, vem o maligno e rouba o que foi semeado em seu coração. Este é o que foi semeado à beira do caminho. A semente que caiu em terreno pedregoso é aquele que ouve a palavra e logo a recebe com alegria. Mas ele não tem raiz em si mesmo, é de momento. Quando chega o sofrimento ou a perseguição por causa da palavra, ele desiste logo. A semente que caiu no meio dos espinhos é aquele que ouve a palavra, mas as preocupações do mundo e a ilusão da riqueza sufocam a palavra e ele não dá fruto. A semente que caiu em boa terra é aquele que ouve a palavra e a compreende. Esse produz fruto, um dá 100, outro 60 e outro 30. Palavra da salvação.
1: Glória a vós, Senhor.
2: O profeta Jeremias é um profeta que surge antes do exílio da Babilônia. Ele é o instrumento que Deus se utiliza para tentar acordar Israel e evitar todo o tormento do cativeiro. Por isso, muitas vezes, Jeremias traz uma palavra dura para sacudir o povo. Mas em muitos momentos, ele tem uma palavra dócil que traz o carinho, o aconchego de Deus à sua gente, e faz também com que Israel descortine a esperança de um novo tempo que há de vir se aquele povo se colocar verdadeiramente em Deus. E a palavra de hoje é justamente essa palavra permeada de carinho, permeada de esperança, mas também com um apelo forte de conversão. Jeremias chama o seu povo à conversão, a voltar o seu coração totalmente para Deus. Mas Jeremias tem consciência que o povo também está se perdendo, porque perdidos já estão os seus sacerdotes. Então a profecia, ela não livra o povo da dor, porque fala do cativeiro, mas faz despertar a esperança de que o cativeiro não será para sempre, como toda dor, como todo sofrimento, também não são para sempre. Tudo passa. E o Senhor vai trazer o seu povo de volta a Sião, de volta à terra prometida, e nesse dia dará ao seu povo sacerdotes dignos que possam conduzir o seu povo com mais clareza e segundo o coração de Deus. Nós bem sabemos que toda a fé de Israel, ela foi estruturada ao redor da Arca da Aliança, aonde ficavam as tábuas da lei. Por isso a arca era no templo o sinal da presença real de Deus. E Jeremias diz: neste dia, quando vocês forem reconduzidos de volta a Sião, não mais vai haver a arca, porque a arca vai se perder na ida para o exílio. E vocês não vão sentir necessidade de construir uma outra arca, porque a presença de Deus será sentida, a presença de Deus será experimentada, a presença de Deus será real entre vocês e Sião se tornará uma grande festa. Olha que expressão bonita, falar da alegria de uma vida que tem a presença de Deus, alegria de um povo, alegria de um homem, de uma mulher que tem consigo a presença do Senhor, por se deixar conduzir por uma estrada reta. E o Evangelho então vai mostrar que a presença de Deus vai ser experimentada verdadeiramente por cada pessoa no dia em que deixarmos desabrochar no coração a semente da palavra de Deus. O inimigo não quer que esta semente germine e cresça no coração de cada um de nós, porque ele sabe que quando o homem estiver realmente na intimidade de Deus, não haverá mais espaço para as suas tentações. Por isso o autor sagrado do Evangelho tenta advertir o povo para que cuide desta semente, para que cuide do coração, para que cuide da palavra, para que ela possa crescer, porque ele diz: muitas vezes o nosso coração se torna à margem do caminho, porque nos tornamos vulneráveis à ação do demônio, que rouba a semente da palavra de Deus dos nossos corações. Mas também temos que fortalecer a nossa fé, para que os problemas do dia a dia, as dores, as angústias que muitas vezes tomam a nossa vida, não sejam como pedras no nosso coração a impedir a palavra de Deus de crescer. Como também devemos tomar muito cuidado com os prazeres do mundo, com as ilusões do mundo, que serão como espinhos a sufocar a semente. O nosso coração precisa ser terra boa, onde a palavra de Deus encontra abrigo, encontra calor, ao mesmo tempo que encontra umidade, encontra força para desabrochar, para germinar, para crescer, para dar flores e frutos de salvação à vida de todos nós. No coração cuja palavra de Deus é o centro, o inimigo não consegue penetrar. No coração em que a palavra floresce, a dor não nos tira de Deus, pelo contrário, se torna testemunho para que outros não venham também a sucumbirem diante do sofrimento. O coração que produz frutos na palavra do Senhor é o coração que está no mundo, mas sabe que não é do mundo, e por isso não se deixa levar pelos prazeres, porque sabe que o maior prazer, o maior testemunho é Deus em nós, é nós em Deus. Queridos irmãos e irmãs em Cristo, embora esta palavra tenha sido escrita 2000 anos atrás, embora Jeremias esteja há quase 3000 anos atrás, a palavra de Deus é sempre atual. Convertam-se, afastai-vos do pecado, para não conhecerem o cativeiro deste mundo. Mas se porventura em algum momento você se desviar do caminho, saiba que o desejo de Deus nunca vai se desviar de você, e o Senhor vai sempre querer reconduzir sua vida a Ele. Mas para isso, permita que no seu coração a palavra de Deus cresça, porque se a palavra de Deus crescer em você, não vai ter pedra, nem margem e nem espinho que poderão te separar deste amor. Viva em Deus, se norteie segundo a sua palavra e você vai saborear já aqui um pouco das alegrias que nos são reservadas para o céu.

0: Bendito sejais, Senhor Deus do universo, pelo pão que recebemos de vossa bondade. Fruto da terra e do trabalho humano que agora vos apresentamos e para nós se vai tornar o pão da vida.
1: Bendito seja Deus para sempre.
0: Bendito sejais, Senhor Deus do universo, pelo vinho que recebemos de vossa bondade. Da videira e do trabalho humano que agora vos apresentamos e para nós se vai tornar o vinho da salvação.
1: Bendito seja Deus para sempre.

0: Orai, irmãos e irmãs, para que o meu e vosso sacrifício seja aceito por Deus Pai Todo-Poderoso.
1: Receba o Senhor por tuas mãos esse sacrifício, para a glória do seu nome, para o nosso bem e de toda a sua santa igreja.
0: Aceitai, Senhor, nós vos pedimos os dons que recebemos de vossa generosidade, e agora vos apresentamos, para que estes santos mistérios, pelo poder da vossa graça, nos santifiquem na vida presente e nos conduzam à felicidade eterna. Por Cristo nosso Senhor.
1: Amém.
0: O Senhor esteja convosco.
1: Ele está no meio de nós.
0: Corações ao alto.
1: O nosso coração está em Deus.
0: Demos graças ao Senhor, o nosso Deus.
1: É nosso dever e nossa salvação.
0: Na verdade, é digno e justo, é nosso dever e salvação dar-vos graças sempre e em todo lugar, Senhor Pai Santo, Deus Eterno e Todo-Poderoso. Pois por meio de vosso Filho muito amado, sois não somente o Criador do gênero humano, mas também o autor misericordioso da sua redenção. Por isso, com razão vos servem todas as criaturas. Os redimidos vos prestam o devido louvor e unânimes vos bendizem vossos anjos e santos. Também nós vos celebramos com alegria e dizemos sem cessar a uma só voz:
1: Santo, Santo, Santo, Senhor Deus do Universo, o céu e a terra proclama a vossa glória. Hosana nas alturas, bendito que vem em nome do Senhor. Hosana nas alturas.
0: Na verdade, vós sois santo, ó Deus do Universo, e tudo o que criastes proclama o vosso louvor, porque por Jesus Cristo, vosso Filho e Senhor nosso, e pela força do Espírito Santo, das vida e santidade a todas as coisas, e não cessais de reunir para vós um povo que vos ofereça em toda a parte, do nascer ao pôr do sol, um sacrifício perfeito. Por isso, ó Pai, nós vos suplicamos: santificai pelo Espírito Santo as oferendas que vos apresentamos para serem consagradas, a fim de que se tornem o corpo e o sangue de vosso Filho, nosso Senhor Jesus Cristo, que nos mandou celebrar estes mistérios.
1: Enviai o vosso Espírito Santo.
0: Na noite em que ia ser entregue, Jesus tomou o pão, pronunciou a bênção de ação de graças, partiu e o deu aos seus discípulos, dizendo: tomai todos e comei, isto é o meu corpo, que será entregue por vós.

Do mesmo modo, no fim da ceia, ele tomou o cálice em suas mãos, pronunciou a bênção de ação de graças e o deu aos seus discípulos, dizendo: tomai todos e bebei. Este é o cálice do meu sangue, o sangue da nova e eterna aliança, que será derramado por vós e por todos para a remissão dos pecados. Fazei isto em memória de mim.

0: Mistério da fé e do amor.
1: Todas as vezes que comemos deste pão e bebemos deste cálice, anunciamos, Senhor, a vossa morte, enquanto esperamos a vossa vinda.
0: Celebrando agora, ó Pai, o memorial da paixão redentora do vosso Filho, da sua gloriosa ressurreição e ascensão ao céu, e enquanto esperamos sua nova vinda, nós vos oferecemos em ação de graças este sacrifício vivo e santo.
1: Aceitai, ó Senhor, a nossa oferta.
0: Olhai com bondade a oblação da vossa igreja e reconhecei nela o sacrifício que nos reconciliou convosco. Concedei que, alimentando-nos com o corpo e o sangue do vosso Filho, repletos do Espírito Santo, nos tornemos em Cristo um só corpo e um só Espírito.
1: O Espírito nos una num só corpo.
0: Que o mesmo Espírito faça de nós uma eterna oferenda para alcançarmos a herança com os vossos eleitos. A Santíssima Virgem Maria, Mãe de Deus, São José, seu esposo, os vossos apóstolos e gloriosos mártires, e todos os santos que não cessam de interceder por nós na vossa presença.
1: Fazei de nós uma perfeita oferenda.
0: Nós vos suplicamos, Senhor, que este sacrifício da nossa reconciliação estenda a paz e a salvação ao mundo inteiro. Confirmai na fé e na caridade a vossa igreja que caminha neste mundo, com o vosso servo, o Papa Leão, e o nosso Bispo Paulo, com os bispos do mundo inteiro, os presbíteros e diáconos, os outros ministros e o povo por vós redimido. Atendei propício às preces desta família que reunistes em vossa presença. Reconduzi a vós, Pai de misericórdia, todos os vossos filhos e filhas dispersos pelo mundo inteiro.
1: Lembrai-vos, ó Pai, da vossa igreja.
0: Acolhei com bondade no vosso reino os nossos irmãos e irmãs que partiram desta vida e todos os que morreram na vossa amizade. Unidos a eles, esperamos também nós saciar-nos eternamente da vossa glória por Cristo, Senhor nosso. Por ele dais ao mundo todo o bem e toda a graça. Por Cristo, com Cristo e em Cristo, a vós, Deus Pai Todo-Poderoso, na unidade do Espírito Santo, toda honra, toda glória, por todos os séculos dos séculos.
1: Amém. Amém.
0: Rezemos com amor e confiança a oração que o Senhor nos ensinou.
1: Pai nosso que estais nos céus, santificado seja vosso nome. Venha a nós o vosso reino. Seja feita a vossa vontade, assim na terra como no céu. O pão nosso de cada dia nos dai hoje. Perdoai as nossas ofensas, assim como nós perdoamos a quem nos tem ofendido, e não os deixeis cair em tentação, mas livrai-nos do mal.
0: Livrai-nos de todos os males, ó Pai, dai-nos hoje a vossa paz. Ajudados pela vossa misericórdia, sejamos sempre livres do pecado e protegidos de todos os perigos, enquanto aguardamos a feliz esperança e a vinda do nosso Salvador, Jesus Cristo.
1: Vós é o reino, o poder e a glória para sempre.
0: Senhor Jesus Cristo, dissestes aos vossos apóstolos: eu vos deixo a paz, eu vos dou a minha paz. Não olheis os nossos pecados, mas a fé que anima a vossa igreja. Dá-lhe segundo o vosso desejo a paz e a unidade, vós que sois Deus com o Pai e o Espírito Santo.
1: Amém.
0: Que a paz do Senhor esteja sempre convosco.
1: O amor de Cristo nos uniu. Cordeiro de Deus, que tirais o pecado do mundo, tende piedade de nós. Cordeiro de Deus, que tirais o pecado do mundo, tende piedade de nós. Cordeiro de Deus, que tirais o pecado do mundo, dai-nos a paz.
0: Felizes os convidados para a ceia do Senhor. Eis o Cordeiro de Deus que tira o pecado do mundo.
1: Senhor, eu não sou digno que entreis em minha morada, mas dizei uma palavra e eu serei salvo.

Alma de Cristo, santificai-me. Corpo de Cristo, salvai-me. Sangue de Cristo, enebriai-me. Água do lado de Cristo, lavai-me. Paixão de Cristo, confortai-me. Ó bom Jesus, ouvi-me. Dentro de vossas chagas, escondei-me. Não permitais que me separe de vós. Do espírito maligno, defendei-me. Na hora da morte, chamai-me e mandai-me para vós, para que com os vossos santos os ouve, por todos os séculos dos séculos. Amém.

0: Recebemos, Senhor, o divino sacramento, memorial perpétuo da paixão do vosso Filho. Concedei, nós os pedimos, que sirva para a nossa salvação o que ele mesmo nos deixou em seu inefável amor. Por Cristo nosso Senhor.
1: Amém.
0: Eu

0: rogai por nós, Santa Mãe de Deus,
1: para que sejamos dignos das promessas de Cristo. Amém.
0: Senhor esteja convosco.
1: Ele está no meio de nós.
0: Abençoe-vos Deus de amor, o Pai, o Filho e o Espírito Santo.
1: Amém.
0: Um bom dia a todos, um bom final de semana.
2: Ide em paz e o Senhor vos acompanhe.
1: Graças a Deus.
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4: 7:36.
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1: Em 24 de julho, a igreja celebra São Charbel Maclouf, presbítero e monge. Youssef Maclouf nasceu na aldeia de Beca, Líbano, em 1828, provavelmente em 8 de maio, em uma família de camponeses. Ele morava com seus quatro irmãos em uma aldeia. Sua infância terminou cedo. Seu pai morreu quando ele tinha apenas 3 anos, e sua mãe se casou novamente com um homem piedoso que se tornou padre, segundo o costume da igreja oriental. Para Maclouf, era sempre uma alegria ouvi-lo, como era falar dos dois tios eremitas do Vale dos Santos. Para ele, esses homens eram super-heróis e queria seguir o exemplo deles, mas não pôde. Teve que ajudar a família como pastor aos 10 anos. Porém, passado todo o tempo livre rezando em uma caverna, um destino de peregrinações, hoje chamada Gruta do Santo. Em uma noite, ele ouviu a voz do Senhor a chamá-lo insistentemente. Era 1851 e ele tinha 23 anos. Em poucos meses, tornou-se monge da ordem maronita libanesa e mudou seu nome para Charbel, que era siríaco, significa a história de Deus. Ele foi transferido algumas vezes, estudou teologia com assiduidade e cuidou dos pobres e doentes em obediência às missões que lhe foram gradualmente confiadas, incluindo o trabalho no campo. Mas é a oração e a contemplação que ele prefere. Em 1875, Frei Charbel passou a viver de acordo com a regra dos eremitas da ordem maronita, que previa os monges divididos em pequenas comunidades de até 3. Para ele, é como um segundo nascimento. Pôde trabalhar, rezar, observar, penitenciar-se, jejuar e silenciar-se. Os testemunhos referem-se a um monge zeloso, muitas vezes encontrado rezando de braços abertos, numa cela muito pobre, da qual sai apenas para celebrar a missa ou quando lhe é expressamente ordenado. Morreu no ano de 1898. Depois de alguns meses, muitos monges juram ver o túmulo de Frei Charbel iluminado por luzes não naturais durante a noite. Um dia, o túmulo foi aberto e seu corpo encontrado intacto, com a temperatura corporal de um ser vivo. E isso acontecera mais 2 vezes. Quando foi aberto novamente, porque o corpo exalava uma mistura de sangue e água. Durante o último reconhecimento, em 1950, seu rosto foi impresso em um pano e muitas curas instantâneas ocorreram entre os presentes. Espalha-se a fama de santidade deste pequeno monge silencioso, que começa a ser invocado, e por sua intercessão multiplicam-se as curas milagrosas. Oremos. São Charbel, padroeiro dos orientais, amante da pobreza e da oração, intercedei por nossas necessidades físicas e espirituais. Alcançai do Senhor a nossa conversão e salvação. Amém. São Charbel, rogai por nós. Neste mesmo dia também celebramos São Fantino. Continue sintonizado na Rádio Sacramento. Deus abençoe e bom dia.
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3: E é isso, gente, entra no ar mais uma edição comigo, Douglas Santos, o seu locutor, o programa Catequese Família, o programa que é para toda a família e vai tocar aqui as melhores da música católica. Vamos curtir, chama todo mundo, chama toda a família, chama todos os amigos, porque Catequese Família está no ar com mais uma edição. Aumenta o volume, prazerzão, Douglas Santos por aqui, o seu locutor.
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Olá amigo, olá amiga ouvinte, momento despertar para o amor. Somos convidados a diariamente nos tornar melhores, despertando para o amor. Por isso, a reflexão e a bênção para a sua vida. Gostaria de falar hoje sobre a importância da reconciliação e do perdão. O que é reconciliar-se? Indica que eu posso novamente tornar possível a relação que eu tinha com tal pessoa. A reconciliação é primeiro uma atitude que acontece dentro de mim, ou seja, eu me reconcilio interiormente com aquela situação e com aquela ferida e não desejo nenhum mal a outra pessoa. Estou reconciliado com aquilo que ela me fez e agora eu já passei por uma transformação. A dor já não me fere. É a ideia de que a ferida se tornou em mim uma pérola. Na verdade, a ostra, quando ela é machucada, aonde ela fica machucada, ela faz surgir dali uma pérola. Então, nós podemos transformar aquilo que nos machuca em pérolas, que é diferente.

0: positiva do perdão. O perdão, de fato, liberta e renova. Vamos rezar. Senhor Jesus, em tuas mãos confiamos a nossa vida, confiamos o nosso trabalho, confiamos as preocupações. Dai-nos sempre saúde do corpo e do espírito, serenidade e paz interior. Que possamos caminhar fazendo a tua obra no mundo acontecer. E nisso encontremos sempre mais felicidade e realização. O Deus amor te cure, o Deus amor te transforme, o Deus amor te sustente e ele te abençoe. Em nome do Pai, do Filho e do Espírito Santo. Amém. Muito obrigado. Segue as nossas redes sociais e um abraço do Padre Ezequiel.
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1: E é isso, gente. Catequese e Família vai ficando por aqui. Um beijo no seu coração e até a próxima edição. Tchau, tchau.
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8: 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Se você perdoar, estará a progredir. Provérbio judaico.
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5: 8 horas e 20 minutos.

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1: Com a chegada do Natal, é comum questionar por que Jesus não foi chamado de Emanuel, conforme a profecia de Isaías, que dizia: uma virgem conceberá e dará à luz um filho, e o chamará Emanuel. Há alguma contradição nisso? Na verdade, não. Emanuel é um nome profético que expressa a natureza de Cristo, Deus conosco. Ele indica que Deus se fez homem e veio habitar entre nós. Já Jesus é o nome próprio que o anjo ordenou a Maria e José que desse ao menino, significando Deus salva. Esse nome revela a missão de Cristo, salvar o seu povo dos pecados. Assim, o nome Emanuel descreve quem é Jesus, o Deus presente conosco, enquanto o nome Jesus indica o que ele veio fazer, nos salvar. Ambos os nomes se complementam e juntos revelam a plenitude da identidade e da missão de Cristo entre nós.
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2: Sacramento. 8 horas e 40 minutos.

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2: Horas e 51 minutos.
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2: 8 horas e 52 minutos.
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4: Sexta-feira, dia 24 de julho. Evangelho segundo São Mateus, capítulo 13, versículos 18 a 23. Disse Jesus: ouçam, portanto, a explicação da parábola do semeador. Todo aquele que ouve a palavra do reino e não a entende, vem o maligno e leva embora o que foi semeado em seu coração. Essa é a semente semeada à beira do caminho. O que foi semeado entre as pedras é aquele que ouve a palavra e logo a recebe com alegria, mas não tem raiz em si mesmo, é de momento. Quando vem uma tribulação ou perseguição por causa da palavra, logo tropeça e cai. O que foi semeado entre os espinhos é aquele que ouve a palavra, porém as preocupações do mundo e a sedução da riqueza sufocam a palavra e ela não dá fruto. O que foi semeado em terra boa é aquele que ouve a palavra e a entende. Esse dá fruto, um produz 100, outro 60, outro 30. Palavra da salvação. Glória a vós, Senhor. Meus irmãos e minhas irmãs, durante a celebração eucarística, após a proclamação do Evangelho, o sacerdote faz uma homilia popularmente chamada de sermão. Segundo o Papa Francisco, a homilia deve ajudar a transferir a palavra de Deus do livro para a vida. E deve ser curta. Uma imagem, um pensamento e um sentimento, dizia o Papa Francisco. Podemos dizer que o Evangelho que meditamos hoje é exatamente uma homilia feita pelo próprio Jesus, explicando e transferindo para a vida prática uma de suas parábolas. Nessa homilia, Jesus caracteriza quatro categorias de pessoas, segundo a atitude assumida no ato de escutar a palavra de Deus.
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8: Bom dia, Sacramento! Bom dia, região! Bom dia, universo!
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8: Se liga! A partir de agora, você tá na companhia do mais bonito do Brasil. E hoje é sexta-feira! Eu cheguei!
1: Meu Deus,
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8: É o nosso Estúdio 100 que está no ar e você pode ligar pra gente, tá liberado.
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8: Ah, Silas Bonetti, você não me atende, eu vou mandar mensagem no zap, então manda aquele zap.
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8: 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E juntos vamos começar esta manhã linda, maravilhosa. Chamou e eu já tô por aqui pra começar um novo dia com você. Obrigado pela audiência, quem tá trabalhando, você que tá em casa, tá tranquilo, ah, tá de férias, bom dia, bom dia. Aí você que me dá carona, vamos lá, com responsabilidade aí no trânsito, bom dia.

0: os dias nós temos a oportunidade de acordar, agradecer, tomar um cafezinho e deixar de ser besta.
1: Então deixa de ser besta e começa logo a sua manhã aqui na ZYN 311, canal 262, frequência modulada é 100,3. Esta é a nossa Rádio Sacramento FM, emissora católica da Fundação Nossa Senhora do Patrocínio do Santíssimo Sacramento, emissora classe A. E eu falo ao vivo, gente, aqui da Casa da 100 para toda a nossa região e pra este mundão de meu Deus. É só você acessar o nosso site www.radiosacramentofm.com.br, os aplicativos de rádio, plataformas digitais. Estamos lá em todos os lugares para estar na sintonia com você. Agora, 9:09, vamos juntos porque já tem sol na fazendinha. Então acorda, vai! E que mais?

0: Acabou de a hora de brincar, mas é hora de trabalhar, é hora de ouvir o Estúdio 100 aqui na nossa programação mais do que especial. Agora 9:10, 9:10, 21 graus em Sacramento. A máxima hoje chega aos 28 graus. Há possibilidade de chuva no dia de hoje. A umidade relativa do ar 63% neste momento. Pôr do sol às 17:50. E agora às 9:10, eu quero me solidarizar, por mais que estamos aí nessa alegria da sexta-feira, aos colegas do Sistema Clube de Rádio, outras emissoras de rádio em Ribeirão Preto. Teve uma tempestade agora pela manhã em Ribeirão. As rádios lá estão fora do ar porque a torre de transmissão veio ao chão. Então a nossa solidariedade a esses colegas do rádio que têm a missão de fazer o dia das pessoas diferente, mas por conta disso hoje não estão conseguindo fazer esse dia diferente em Ribeirão Preto, tá? Então a nossa solidariedade, como vem chuva aqui para Sacramento também, há essa possibilidade. Vamos lá, torcer para que venha uma chuva branda, tranquila, né? E vamos juntos, porque é fim de semana.
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0: Mais um final de semana, hoje é 24 de julho do ano de 2026. Chega mais, eu já tô naquele clima de sexta-feira, né? Véspera do dia 25. E o que que tem isso? É meu aniversário que tá chegando, né? Oh, que beleza! Vou ficar mais experiente, né? Brinquedo não, então vamos juntos, porque hoje é dia de aproveitar sexta-feira muito feliz.
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0: Então, pra começar, o grupo Chocolate, a turma do pagode. Alô, Virgínia!

0: você o cheiro dela.
1: Eu, compadre, o único jeito é você não indo pra rua.
0: Aí fica ruim.
1: 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Não vai dar problema.
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6: Aqui de volta, 9:15, isso mesmo, o relógio marca 9:15. Deixa eu mandar um bom dia pra quem já tá chegando aqui na área pedindo música bonita. É a nossa amiga Sônia Bessa. Oi, Sônia, bom dia pra você. Ó, já tem esses meninos, sensacional, lançaram recentemente o seu EP Lopes e Garate e tá lindo. Já chega pra você, tá, minha querida? E também, já mandando bom dia lá pra Fatinha, vou falar do Castramóvel, mutirão de castração gratuita em Sacramento, gente. Hoje é sexta-feira tá linda, com muita informação, muita coisa boa pra você curtir comigo aqui no Estúdio 100. E eu falo do Pezão, porque tá acabando a festa, hein? A festa do Pezão tá acabando, aquele aniversário pra você curtir e muito, né, não, Pezão? O Pezão que sempre conversa aqui com a gente, cadê o Pezão? 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
6: Nota de falecimento. A família de Aldari Martins Borges comunica com pesar seu falecimento e convida parentes e amigos para o seu sepultamento a ser realizado hoje às 13 horas no cemitério São Francisco de Assis.
0: O seu corpo está sendo velado no velório municipal Maurício Bonatti. Por este ato de fé e solidariedade cristã, a família antecipa sinceros agradecimentos. Comunicamos o falecimento de Aldari Martins Borges, conforme notificação da funerária Boschetti.
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6: O tempo todo, eu e você. Deixa eu mandar um bom dia pra minha amiga Martinha. Tá mandando um abraço pro Silas Bonetti. Vou passar o recadinho pra ele, viu, Martinha? É, amanhã ele fica mais velho, fica mais experiente. Ei, meu Deus, aí a conta aumenta também. Abraço, Martinha. Vamos junto, hein? Vamos buscar essa sexta-feira, porque ela promete. Sexta-feira vai ser maravilhosa, tenho certeza, aí na sua casa, no seu trabalho, onde você estiver. Inclusive, falo com quem tá precisando de dinheiro. 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Se você tem o seu ouro, o melhor valor por grama da cidade é aqui com a gente. 9:22, 9:22. Vamos de informação. Já chegando aqui com Marco Aurélio Franco, porque obras sacras voltam a santuário após décadas desaparecidas. Vamos aos detalhes aqui na reportagem.
16: Duas imagens roubadas na década de 1970 do forro da Capela Mor do Santuário Diocesano de Santa Rita de Cássia, em Itápolis, no Campo das Vertentes, foram devolvidas à matriz. A devolução das obras, conhecidas popularmente como Duas Telas de Doutores, foi feita por meio da campanha Boa Fé, promovida pelo Ministério Público de Minas Gerais. Em parceria com a UFMG, o MPMG desenvolveu o sistema Sondar para localizar e recuperar bens culturais desaparecidos. A plataforma reúne mais de 3 mil itens cadastrados e ajuda a receber informações da população sobre cerca de 700 objetos ainda não localizados. As denúncias auxiliam nas investigações e contribuem para a devolução das peças ao patrimônio histórico e religioso do estado. Com a criação do Sondar em 2021, o trabalho de recuperação de bens culturais extraviados foi intensificado pelo Ministério Público de Minas Gerais. De acordo com o padre Geraldo Sérgio França, a comunidade paroquiana viveu um momento muito importante.
17: O que é mais comum aqui é a lembrança daquilo que foi. E hoje nós celebramos aquilo que volta. Pela primeira vez, depois da nossa padroeira Santa Rita, que foi e voltou anos passados, agora hoje nós tivemos essa alegria de ter de volta imagens que marcaram a infância de tantos nossos paroquianos que hoje já estão com seus cabelos brancos.
16: A dona Sônia Rezende do Amaral, que tem 77 anos, se lembra muito bem das imagens que haviam sido extraviadas do santuário.
18: Era uma coisa muito importante para nós. E essa volta deles é uma graça que a gente recebeu. A gente nem esperava, pensei assim, puxa vida, nunca imaginei que esses quadros fossem voltar.
16: A campanha Boa Fé do Ministério Público de Minas Gerais incentiva a devolução voluntária de bens culturais retirados de seus locais de origem. A iniciativa busca conscientizar a população, evitar ações judiciais e agilizar a restituição de peças históricas, contribuindo para a preservação do patrimônio cultural, a redução do tempo das investigações e a economia de recursos públicos. Do Ministério Público de Minas Gerais, para a agência Rádio Web, Marco Aurélio Franco.
6: Obrigado, Marco Aurélio, pelas informações aqui na nossa programação. Agora, 9:25. Para você que tá chegando aqui na 100, esquece não, 9:25.
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6: Alô, Sônia! Aumenta o volume do rádio! Essa dupla sucesso! Lopes e Garate! Tamo junto, hein?
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6: Vai cicatrizar.

0: tratamento certo, cicatriza, né, companheiro?
1: Melhora, não tem outro jeito.
0: Demora, mas cicatriza, né?
1: Demora um pouquinho só.
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3: Vai cicatrizar, tem certeza. Deixa eu mandar um abraço lá também pro André. Quero mandar um abraço especialíssimo pra Roberta, tá ouvindo aí a nossa programação também. Alô, Davi, já acordou, filho? Vamos, 9:30 praticamente, 9:29. 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Alô, Júnior, bom dia.
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8: 9:36.

0: meu amigo, sextou. Sexta-feira maravilhosa, tem que ter companhia da Salma Silva e da Dona Eunice. Ai, Silas, você falou que pode chover hoje. 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Beira do mar. 9:37.
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0: É comigo, hein? O mais bonito do Brasil. Tô aqui junto com você, 9:39. Gente, presta atenção. Chega aí uma mensagem assim, ó, pedindo dados para liberar benefícios na maquininha Cipag. 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Agora 9:41, 9:41, Sacramento, Sacramento, região também, né? Mas em especial a cidade de Sacramento, eu quero trazer aqui um assunto delicado, mas é um assunto que a gente precisa conversar e muito, que é a situação de cães aí pelas ruas, né? Nós recebemos aqui um chamado lá do bairro Rosário, falando sobre uma situação que já vem acontecendo há muito tempo lá no bairro, né? Sobre cães que estão ali no bairro do Rosário, os moradores estão pedindo, né? Para que os donos, né? Os proprietários aí dos animais realmente coloquem os animais aí para dentro de casa, né? Porque eles estão avançando aí nas crianças, nos idosos, né? E são vários cães que estão ali soltos. Além disso, relataram aqui os moradores do bairro que esses cães, né, têm matado aí os gatos na rua, né? E os moradores estão cansados. Ainda destacaram aqui fora, né, a barulheira que fazem a noite inteira, né? Que o pessoal tá perdendo ali a paciência. Mas claro, então, fica aqui o nosso apelo, tanto para os proprietários aí dos animais, quanto os moradores. Vamos manter o equilíbrio e tentar achar uma solução, porque é preciso, né? É preciso a gente ter a solução. Parabéns aí aos proprietários que têm cuidado, né, dos animais, mas precisa ter esse cuidado também, lembrando da nossa comunidade. E com esses relatos, né, de que estão aí correndo atrás de crianças, de idosos, né, a gente fica preocupado também, tá? Então, esse relato aí dos moradores do bairro do Rosário, vamos lá entrar numa solução, que é possível sim, tá? Inclusive, uma das soluções que nós vamos comentar aqui agora é sobre o mutirão de castração gratuita que será realizado aqui na cidade de Sacramento nos dias 8 e 9 de agosto, tá? E claro, a gente pede aí que as autoridades também sejam notificadas, né? Que entrem em contato com o pessoal do Sembeia, né? Com o pessoal do meio ambiente, fala, ó, tá acontecendo essa situação aqui no bairro do Rosário, tá bom? É importante também procurar aí as autoridades. Mas vamos voltar a falar do mutirão de castração, que nos dias 8 e 9 de agosto, a APAS, né, os Amigos Protetores dos Animais de Sacramento, anuncia mais essa conquista para o nosso município. Será realizado mutirão de castração gratuita, com a previsão de cadastrar 300 animais, entre cães e gatos. O mutirão será realizado pela Ajuda, que é a Aliança Juiz Forana pela Defesa dos Animais, uma entidade reconhecida pelo importante trabalho desenvolvido aqui em Minas Gerais, através da sua unidade móvel de castração. Em parceria, portanto, com a APAS, né, aqui os Amigos Protetores dos Animais de Sacramento, contando, claro, com o apoio importante aí da Prefeitura Municipal do Sacramento, no entanto, a realização é da APAS. Como que você pode, então, estar aí entrando em contato, né? Você que tem o seu cão, quer fazer a castração, entrar em contato com a Érica no 34988293922, com a Flávia no 34984198602, com a Carla no 34984206644, com a Mirlene no 34984266758, ou com a Fabiana no 34988564518. São vagas limitadas e os animais deverão atender critérios definidos pela equipe veterinária. Então, esses contatos que eu trouxe para você, vai ter mais detalhes, o pessoal vai te informar. Dia 8 e 9 de agosto. E aonde será realizado? Lá no Parque de Exposições Hugo Rodrigues da Cunha. Então não perca esta oportunidade, claro que muito próxima aí. A gente vai conversar com as meninas da APAS aqui para trazer mais detalhes, mas bora aproveitar aí essa oportunidade. E a situação lá no bairro do Rosário, né? A gente pede aí aos moradores, muita calma, aos proprietários aí dos animais, né? Que também tome medidas importantes, né? Como colocar os animais aí para dentro, ainda mais os mais bravos, né? Às vezes aí avançando, Então é preciso ter esse cuidado. E claro, procurar as autoridades competentes. Agora 9:46. Tô na sem, tô feliz.
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0: E tem o Grupo Pixote. Amor e fé. É o que a gente precisa, né? Muito amor, muita fé, solidariedade, carinho. Isso, ó, vale pros seres humanos, pros animais, pra gente ter um mundo bem melhor. É o que eu quero. E eu tenho certeza que você do outro lado também quer, né?

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5: Vem comigo, 9:52, amanhã tá linda, é, aqui na cidade de Sacramento. Deixa eu mandar um abraço lá pra Keila, tem abraço aqui também, mandar bom dia pra minha amiga Sônia. Quero agradecer sua companhia e audiência de sempre. Alô, Alexandre, obrigado por estar junto aqui comigo. Deixa eu mandar um abraço também lá pra Lourdelei, minha amiga. Tamo junto, né, Lourdelei? Ô, dona Francisca, teve churrasco ontem, né? Fiquei sabendo. E beleza, vai ser bom pra lá e pra cá também. 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
1: 10 horas em ponto.
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1: Bom dia, Sacramento. Bom dia, região. Bora começar mais uma hora, eu e você, você e eu. Mandando um bom dia pra minha amiga Cleuzinha, tá lá na Coab, ouvindo a nossa Rádio Sacramento. É, você que tá aí curtindo a 100, obrigado pela companhia, pela audiência, hein? Tá sabendo? 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
1: A música não para, mas já tem a música. Pera aí um pouquinho que eu vou falar. Chegou agora a Fixopar, né? 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Que tem gente que às vezes fica sem ideia, né? Fala, ah, a pessoa é mais religiosa ou menos religiosa, gosta, né? De determinada situação, mais de cor, de cheiro, de perfume e por aí vai, tá? Hoje também é o Dia Nacional da Tequila. Oh, meu Deus, vai devagar, hein? Vai devagar pra curtir a sua sexta-feira.
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1: 10:05, já já tem a nossa agenda paroquial. É, meu amigo. Alô, José Duarte, tá ouvindo assim? Lopes e Garate, esses meninos estão demais, hein? É mais uma do Novo EP pra gente curtir, pra não

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1: Hora da agenda paroquial aqui na nossa Rádio Sacramento. Você que está ouvindo aí a nossa programação, hoje, de maneira especial aqui comigo, né, na nossa programação, eu e você, você e eu, tá? E claro, os amigos do Clube dos Amigos. Vamos saber quem tá fazendo aniversário hoje.
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1: Hoje tem aniversariante, dia 24 de julho, no Clube dos Amigos. É o nosso amigo José Vieira dos Reis. Alô, José Vieira, parabéns pra você. Ó, tá aqui com dois endereços, será que com o mesmo nome, Bela Vista e no Centro? Será que são charás aí, mas desse jeito? José Vieira dos Reis, um do Bela Vista e outro do Centro, hein? Que show de bola! Parabéns pra vocês. E se for um só, você está duplicado, meu amigo. Você está aí, ó, comemorando em dose dupla. Hoje também, na família dizimista, é a Camila Aparecida de Souza. Parabéns pra você, tá, Camila, nesse dia 24 de julho. Que Deus abençoe a todos os nossos aniversariantes do Clube dos Amigos, da família dizimista. É importante você, né, evangelizar junto com a gente, informar, divertir. Obrigado, então, a quem faz parte aí do nosso Clube dos Amigos da Rádio Sacramento. Está no ar as informações.
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1: Agenda paroquial. Começo falando da festa da Abadia em Uberaba, que terá esquema de segurança e trânsito durante 15 dias de programação. A festa Nossa Senhora da Abadia 2026 contará com um esquema integrado de segurança, mobilidade e fiscalização durante os 15 dias de programação, entre 31 de julho e 15 de agosto. O planejamento foi definido em reunião da Comissão de Monitoramento da Violência em Eventos Esportivos e Culturais, que reuniu representantes das forças de segurança, órgãos municipais e da organização da festa. Segundo a Prefeitura de Uberaba, o objetivo é garantir a segurança dos fiéis e minimizar os impactos no trânsito durante as celebrações religiosas e os eventos tradicionais que integram a programação e costumam reunir milhares de pessoas. Entre os principais pontos do planejamento está a carreata prevista para o próximo dia 2 de agosto. Neste ano, o percurso será ampliado e passará por diferentes bairros da cidade. De acordo com a organização, a definição do trajeto buscou distribuir melhor o fluxo de veículos e reduzir os impactos na região central. O esquema também contempla a corrida de rua, o passeio ciclístico, a motociata e a tradicional procissão de 15 de agosto, que terão acompanhamento das forças de segurança e intervenções no trânsito para garantir a circulação dos participantes. Durante toda a festa, a Polícia Militar, a Guarda Civil Municipal reforçarão o policiamento no entorno do Santuário Basílica de Nossa Senhora da Abadia e da Praça da Abadia. E ainda com notícias da Arquidiocese de Uberaba, foi apresentado de maneira oficial a revitalização do brasão da Arquidiocese de Uberaba, um trabalho realizado com o propósito de preservar a identidade institucional da Igreja Particular de Uberaba, assegurar a sua fidelidade aos princípios da heráldica e estabelecer um padrão único para a utilização em todos os meios de comunicação e materiais institucionais. Mais do que uma atualização gráfica, a revitalização representa um compromisso com a história, a tradição e a missão evangelizadora da Arquidiocese de Uberaba. Vamos com notícia do Vaticano, você que está chegando agora aqui na Agenda Paroquial. Notícia do Vaticano, Papa Leão XIV. Ele convida a confiarmos na ação silenciosa de Deus, que não se impõe pela força. Somos chamados a assumir um estilo evangélico, sem adotarmos precipitadamente uma postura de oposição marcada por julgamentos arrogantes, sem nos impormos pelo poder e pela força e sem perdermos a confiança na obra de Deus.
2: Cari fratelli e sorelle, buona domenica!
3: A parábola do semeador, o joio e o trigo, o grão de mostarda e o fermento na farinha. Imagens usadas por Jesus em três pequenas parábolas que pretendem evocar a chegada do reino de Deus na história, a sua ação na vida dos homens, a maneira como cresce, se expande e transforma o mundo a partir de dentro.
2: Com questi racconti, Jesus ci mette in guardia dalla tentazione di pensare a Dio come a una figura potente que se impone com a força.
3: No Ângelus desse 16º domingo do tempo comum, Leão XIV dirigiu-se à multidão de fiéis reunidas em Castel Gandolfo sob um sol escaldante e uma temperatura de cerca de 32 graus, explicando que com os relatos contidos nestas parábolas, Jesus nos adverte contra a tentação de pensar em Deus como uma figura poderosa que se impõe pela força, que ocupa o espaço para dominar, que chega de forma triunfante.
2: Al contrario, Dio predilige la piccolezza, segno del suo amore discreto, che ci lascia liberi di accoglierlo o di rifiutarlo.
3: Pelo contrário, Deus prefere a pequenez, sinal de seu amor discreto. Ele nos deixa livres para acolhê-lo ou rejeitá-lo. Procura abrir caminho mesmo em meio ao joio e age de forma oculta e invisível, como a menor de todas as sementes, fermentando a massa sem fazer barulho.
2: Ele evita dentro da pasta senza fare rumore.
3: Com essas parábolas, continuou explicando o Papa, Jesus nos diz algo importante sobre o modo como Deus opera em nossa vida e na história.
2: A volte noi ci attendiamo qualcosa di clamoroso. Desideriamo un Dio che intervenga dall'alto strappando subito la zizzania del male.
3: Às vezes esperamos algo espetacular, desejamos um Deus que intervenha do alto, arrancando imediatamente o joio que é o mal. Imaginamos um Deus forte e poderoso que, infelizmente, também adequamos nossa maneira de ser cristãos e de ser igreja a essa imagem. Em vez disso, o reino de Deus se difunde também em meio ao joio e nos pede um olhar capaz de reconhecer o bem que brota mesmo nas trevas do mal, sem que julguemos tudo apressadamente. O reino de Deus, acrescentou o Santo Padre, vem como a menor das sementes e exige, portanto, a paciência de saber acompanhar os processos, reconhecendo na simplicidade do cotidiano e na singeleza da vida comum.
2: Cresce em modo invisível como o lievito nella farina. E così ci libera dallo scoraggiamento e ci invita ad avere fiducia.
3: Cresce invisivelmente, como o fermento na farinha, e assim nos liberta do desânimo, convidando-nos a ter confiança, ainda que nos pareça que Deus está ausente. Pois, na verdade, Ele nos acompanha continuamente e seu amor está sempre agindo em nosso favor. E esse estilo de Deus, pontuou o pontífice, deve se tornar também um modelo segundo o qual vivemos a realidade que nos rodeia, tanto como indivíduos quanto como igreja.
2: Siamo chiamati ad assumere uno stile evangelico, senza contrapporci frettolosamente con giudizi arroganti.
3: Somos chamados a assumir um estilo evangélico sem adotarmos precipitadamente uma postura de oposição, marcada por julgamentos arrogantes, sem nos impormos pelo poder e pela força e sem perdermos a confiança na obra de Deus. Trata-se, dizia então o cardeal Ratzinger, de nos submetermos à lógica da semente, que não é a do sucesso e da grandeza, mas que nos pede para nos tornarmos pequenos e servirmos a vida das pessoas. Assim, nós mesmos nos tornaremos como uma pequena semente do evangelho que brota e como um fermento de amor que transforma a massa do mundo.
2: É como um lievito de amor que transforma a pasta do mundo.
3: Oremos a Maria Santíssima, disse ao concluir, que soube acolher a semente da palavra em sua humildade, para que ela nos sustente em nosso caminho e interceda por nós.
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1: 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Agora 10h20 e a agenda paroquial volta na segunda-feira. segunda-feira.
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Bom dia, bom dia, 10:27. Como é que tá aí a sua manhã? Tá animada, mais ou menos, é final de semana, sexta-feira não tem perigo, é tudo alegria. Ah, gente, então você que tá aí me ouvindo, acompanhando a programação, obrigado, viu, pela sua audiência e, claro, audiência, paciência por estarmos juntos aqui na nossa programação da Rádio Sacramento. É bom demais saber que você tá sempre aí do outro lado, curtindo junto com a gente. 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

0: rádio do inverno que está com quantos graus agora? 24 graus, tempo ensolarado, mas daqui a pouco nós vamos trazer informação com o Breno Zonta. A possibilidade aí de uma frente fria que vem avançando para a região sudeste. 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
0: Bora falar de esporte, porque ontem teve jogão, hein, meu amigo? Ontem foi sensacional. Pode falar, que eu tô até quietinho. Deveria ter começado o programa hoje falando: vai, Corinthians, vai, Corinthians. Que maravilha, o Corinthians ontem ganhou bem e agora tá aí, ó, todo mundo comenta, inclusive a Daniela Esperon, nossa colega Daniela Esperon, pra falar sobre essa vitória, mas também vou te contar, não ganhar do Remo, o Corinthians ia ganhar de quem também, né? Com uma grande atuação do nosso querido amigo Yuri Alberto, ele desencantou, fez gol. Ei, Yuri Alberto, eu nunca critiquei você, tá? Nunca critiquei.
2: Último jogo da 19ª rodada da Série A do Brasileirão aconteceu nesta quinta-feira. E com mais de 43 mil pessoas na Neoquímica Arena, o Corinthians teve uma grande atuação e venceu o Remo por 3-0. O detalhe é que a equipe do técnico Fernando Diniz pouco sofreu e conseguiu ter volume ofensivo, o que mostrou que a pausa para a Copa do Mundo e os treinamentos surtiram efeito, como destaca o atacante Yuri Alberto.
3: Cara, graças a Deus a gente teve muito tempo agora para trabalhar com ele. No momento que ele chegou, a gente não teve pausa nenhuma pra gente poder trabalhar em cima dessas coisas, desse último passe, esse último chute, principalmente no último terço ali. E após essa pausa, a gente teve muito tempo agora. A gente teve acho que mais de um mês, né? Foi mais de um mês? Mais de um mês pra gente poder trabalhar e graças a Deus a gente está sendo, nesse jogo de hoje, muito assertivo ali no último terço, e se a gente não possa baixar esse ritmo, a gente continue.
2: E o Corinthians, com essa vitória, sobe para a sétima posição do Campeonato Brasileiro, agora com 27 pontos. São apenas 3 pontos atrás do quinto colocado, que é o Bragantino. Já o Remo amarga a 19ª colocação, com apenas 18 pontos somados. Nesta quinta-feira também tivemos o confronto entre Botafogo e Vitória, duelo atrasado da quarta rodada do Campeonato Brasileiro. Tudo igual no Rio de Janeiro, 0-0. Mesmo com o empate, o alvinegro carioca subiu na tabela de classificação e agora é o 9º colocado com 26 pontos. Já a equipe do Vitória está na 11ª com os mesmos 26 pontos e pegou o elevador e subiu também 2 posições. Agência Rádio Web com informações do Brasileirão, Daniela Esperon.
0: Obrigado, Daniela Esperon. Que saudade de falar de Brasileirão, né, gente? Coisa boa. Ainda mais com o Corinthians ganhando aí, fica melhor ainda. Mas eu tava olhando a classificação. Corinthians agora 27 pontos. O Flamengo, que é o segundo colocado, tem 37, ou seja, 10 pontos de diferença para o segundo colocado, meu jovem. Palmeiras, não vou nem falar do Palmeiras, porque senão meu amigo Cairo tá lá ouvindo a nossa programação no Varejão Brasil. Vai rir, né? O Palmeiras tá com 44 pontos. Líder isolado. Segue o líder, como diz aí, né? Então vamos lá, 10:33 agora.
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0: Dona Sem, eu tô feliz, 10h43. E coisa boa, tava falando aqui, ó, com a aniversariante do dia de ontem, Dona Francisca, não é brinquedo não. Perguntei do churrasco, ela falou assim: Silas, para de falar mentira, meu filho, não teve churrasco não. Falei, ah, mas eu fiquei sabendo, esse povo também, vou te contar. Brincadeiras à parte, obrigado. E o Dona Francisca também já me parabenizando, amanhã tem festa. E amanhã Silas Bonetti que vai fazer o churrasco, só não sei, tô igual a Dona Francisca, só não sei se vai ter o churrasco, mas ela faz, na hora. Levou a carne, todo mundo vai lá em casa, leva a carne, não faz o churrasco, tem problema não. Mas agradecendo também, né? A Dona Francisca ligou para agradecer a todos que lembraram do seu aniversário no dia de ontem. E eu vou falar um negócio aqui rapidinho agora, tá? 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
0: 10h45, 10h45 aqui na nossa Rádio Sacramento. Sabe quem tá aqui comigo chegando? É ele, nosso querido amigo Pezão. Já ele fala comigo, viu, Pezão? Também a Rejane, o meu amigo Wanderson e a Angélica desejando uma excelente sexta-feira para todos nós. A Cristina também. Oi, Cristina. Bom dia. 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
0: 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Tô na 100, eu tô feliz. 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É, meus amigos, vamos que vamos. Deixa eu mandar um abraço aqui pra nossa querida amiga que tá ouvindo a Rádio Sacramento, oferecendo pra vovó dela, é a Rita, né? A Rita mandando um abraço pra vovó, ela quer ouvir Retrovisor com Gustavo Lima, e nós vamos ouvir agora Retrovisor com Gustavo Lima, que vai também pra minha amiga Denise, que eu sei que gosta do Gustavo Lima. A nossa amiga Marilda também gosta de Gustavo Lima. O meu querido amigo Cairo, é, tive que falar do Palmeiras, Cairo, fazer o quê, né? Tá lá, líder, líder absoluto. Mas será que aguenta, hein? Será que vai aguentar firme até o final? Então vamos juntos aqui na programação da Rádio Sacramento e também mandando um abraço, ô, minha amiga Rita, qual que é o nome da mamãe? Manda o nome da mamãe aí pra gente mandar um abraço pra ela, tá? Enquanto isso, Gustavo Lima, Retrovisor.
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0: arruma a mala aí, porque, ó, final de semana, bora viajar. E eu quero mandar um abraço aqui pra nossa querida amiga Maria Nunes, ô, dona Francisca, ela tá aqui também parabenizando você, tá? Pelo aniversário ontem, ela falou assim, Silas, fala que é a mãe do Lucas fisioterapeuta, que ela vai saber quem é, então tá aí, ó. Parabenizando ainda a dona Francisca, aniversariante do dia de ontem. O Guilherme Borges também tá por aqui. O Edivaldo, bom dia pra vocês. Excelente final de semana. É sexta-feira, né, gente? Que bom. A minha amiga Benício Sol tá brilhando aí no desemboque. É, mas vale lembrar, né? Agora há pouco nós tivemos aqui notícias da região de Ribeirão Preto. E já eu falo sobre chuva, a previsão do tempo em Ribeirão. É, teve na região ali de Batatais, Sertãozinho, uma tempestade, né? Ventos, granizo e muito mais. Daqui a pouco eu falo para você que tá aí acompanhando a nossa 100,3. 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

0: 11 em ponto. Bom dia.
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0: sim, tô feliz. 11:02. Isso, 11 horas. 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
0: 11:03 aqui em Sacramento, tá lindo o tempo, 25 graus agora, ensolarado, diminui um pouquinho a possibilidade de chuva na casa aí dos 30%, mas pode ter pancada de chuva hoje aqui na nossa cidade de Sacramento. E uma chuva intensa provocou estragos e deixa feridos e interrompeu serviços essenciais na região de Ribeirão Preto. Um forte temporal na madrugada de hoje provocou uma série de transtornos. Cerca de 30 minutos de uma chuva intensa acompanhada por rajadas de vento de aproximadamente 70 km por hora, é o que informa os veículos de comunicação da região de Ribeirão Preto. Houve quedas de árvores, alagamentos, falta de energia elétrica, interrupções no serviço de telefonia, internet e abastecimento de água. Uma pessoa ficou ferida após o desabamento de uma estrutura de um centro de treinamento. Equipes da Defesa Civil continuam fazendo levantamentos na região. A informação é de que, além de Ribeirão Preto, o temporal causou impactos em cidades como Dumont, Sertãozinho, Guariba, Barrinha, Santa Ernestina e Taquaritinga. E registros foram feitos aí por diversos moradores nessas regiões. E uma frente fria vai avançar pelo sudeste. E Uberaba e a nossa região vai seguir com calor e tempo seco. Vamos aos detalhes primeiro com Breno Zonta na previsão, depois falamos aqui para Uberaba e região.
3: O fim de semana no Brasil deve ser marcado por condição de tempo firme em grande parte do país, principalmente nas regiões sudeste, centro-oeste, no interior do nordeste e em estados como Tocantins e no sul do Pará e no sul do Amazonas. No entanto, o tempo seco deve exigir cuidado com a hidratação e pode aumentar o risco de queimadas em algumas áreas. Quem informa é a Maria Clara Sasaki, especialista em meteorologia da empresa Tempokey.
4: Nestas áreas tem o predomínio de uma massa de ar seco que impede a formação de nuvens de chuva, deixa a umidade relativa do ar muito baixa, valores aí abaixo de 30%, principalmente Goiás, Distrito Federal, Mato Grosso, algumas áreas do norte de Minas, oeste da Bahia, sul do Maranhão e também no sul do Piauí. E esta condição favorece o risco de focos de queimada.
3: Já na região sul do país, especialmente no estado do Rio Grande do Sul, sábado e domingo devem ser marcados por instabilidades, com uma chuva que pode persistir até terça-feira.
4: A chuva vem e vai ao longo dos próximos dias, tem potencial até mesmo para algumas regiões com pontos de alagamento, volumes mais elevados. Lembrando que o nível dos rios está já bastante elevado no Rio Grande do Sul, região do Vale do Taquari. Teve um volume muito significativo de chuva nos últimos dias. O nível dos rios está alto e há possibilidade de enchentes e pontos de alagamento em outras regiões, não só ali na região do Vale do Taquari, mas conforme essa água vai avançando, vai escoando aí pelo curso do Rio pode atingir outras cidades do entorno.
3: As temperaturas no sul do Brasil, por outro lado, não devem ser elevadas ao longo do final de semana. Já no sudeste, previsão de madrugadas e noites frias, com sensação térmica que pode inclusive ser menor do que a temperatura real. Mas de tarde, por causa do tempo seco, o frio deve diminuir e não há expectativa de chuva duradoura. No restante do Brasil, a previsão para o final de semana é de calor de madrugada, de noite e também de tarde. Agência Rádio Web, produção e reportagem, Breno Zonta.
0: Obrigado, Breno Zonta, pelas informações aqui na nossa Rádio Sacramento, nesse nosso momento de informação, você chegando aí para almoçar e bem informado. Mesmo com essas possibilidade de frente fria na região sudeste, o fim de semana em Uberaba e região será marcado pelo calor e tempo seco. Entre hoje e domingo, o sistema deve aumentar um pouquinho a nebulosidade, pode provocar apenas chuviscos fracos e isolados, mas sem mudanças expressivas nas temperaturas, de acordo com a meteorologista Alcione Wagner, em publicação no Jornal da Manhã na sua versão online. Os volumes de chuvas previstos são baixos, entre 1 e 3 milímetros, insuficientes para aliviar a estiagem que atinge a região. As temperaturas seguem elevadas, com máximas entre 28 e 33 graus, podendo atingir valores ainda maiores. Vamos agora com outra informação, agora chamando Gésio Passos, porque você, contribuinte, preste atenção, consulta ao terceiro lote de restituição do imposto de renda será aberto nesta sexta-feira. Mais de 2,7 milhões de contribuintes serão contemplados.
2: A consulta ao terceiro lote de restituição do imposto de renda de 2026 estará disponível a partir desta sexta-feira na página da Receita Federal. Mais de 2.700.000 contribuintes serão contemplados em valores que totalizam 4.600.000.000 de reais. O depósito do dinheiro está previsto para o dia 31 de julho. Esse lote encerra a fila de declarações aptas à restituição no pagamento do imposto de renda deste ano. Só restarão pendentes restituições que ficaram retidas na malha fina ou que apresentam inconsistência nos dados bancários para o recebimento, como o caso de chaves PIX preenchidas de forma errada. Atualmente, 165 mil restituições não foram creditadas porque o contribuinte informou o CPF como chave PIX para o recebimento sem possuir conta bancária vinculada a essa chave. Para regularizar a situação, o contribuinte pode cadastrar uma chave PIX com o número do CPF em seu banco, alterar a conta para crédito da restituição pelo serviço Meu Imposto de Renda ou retificar a declaração informando uma conta bancária de sua titularidade. Para consultar a restituição, basta acessar a página da Receita Federal na internet, acessando o serviço Meu Imposto de Renda na opção Consultar a Restituição. A pesquisa também pode ser feita pelo aplicativo da Receita Federal para celulares e tablets. Da Rádio Nacional em Brasília, Gésio Passos.
0: Obrigado, Gésio, pelas informações. 11:10.
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14: Agora às 11:15, vou comentar contigo que hoje tem missa, tá? Lá na divisa, às 19 horas, nesta sexta-feira. Mas antes, deixa eu mandar um bom dia pra essa família Oliveira, que eu amo de paixão, né? A minha amiga Luciana, tá o Newton. Newton tá de férias, gente. Olha que beleza. Nilson também, né? Todo mundo curtindo férias. Bora aproveitar, merece, né? Gente que trabalha, hein? Diariamente aí, então merece um descanso. Abraço pra vocês, obrigado pela audiência. Minha queridíssima amiga, a Márcia Vieira, um abraço. Ó, ontem, ou antes de ontem, eu vi Tony Clésio, abraço pra ele. É, a família que tá crescendo cada dia mais e a Márcia já tá aqui adiantando, né? Parabenizando Silas Bonetti pelo aniversário. Muito obrigado, minha amiga. Ela sabe, né? Ela me considera como um filho, né? Dela, cuidou do Silas Bonetti muitos anos aqui na Rádio Sacramento. Que saudade de você. Vem visitar a gente, tá bom? Na hora que tiver um tempinho aí, venha cá e desejando, né? Os parabéns para mim, que Nossa Senhora abençoe sempre, muito obrigado. São Brás, né? Cuide da nossa voz, isso é importante. Então não se esqueça, tá? Você que tá aí nos ouvindo, hoje tem missa na divisa, às 19 horas. Segunda-feira, já coloca aí na agenda. É lá no Quenta Sol. Alô, galera do Quenta Sol, às 19 horas, tá? Segunda-feira, dia 27, é no Quenta Sol. Na terça-feira, no Caxambu, às 19 horas. Quero mandar um abraço lá pro pessoal no Caxambu que tá ouvindo a nossa Rádio Sacramento. Sr. Jorge, dona Helena, sempre aí ouvindo a nossa programação também.
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0: 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Tô na senha, eu tô feliz e tem gente que tá mais ou menos, né, Elias? Bom dia.
1: Ô, Silas, bom dia,
0: tudo
1: bem?
0: Tudo jóia.
1: Coloca uma do Bidis boa e oferece pro vovô barbudo.
0: Ei,
1: Israel.
0: Vovô barbudo.
1: Ele tá aqui cramando com a sua rádio, tô tocando umas músicas aqui. Ele não gosta, mas todo mundo gosta, é só ele, é porque ele é meio enjoadinho mesmo.
0: Não, mas assim que é bom, senhor. Ó, e eu vou te contar, ô vovô barbudo. Você e tem uma galera, e eu também gosto, viu? Não só de Bee Gees, outros clássicos de música, não só internacional, mas música bacana, aquela música que tem um bailado às vezes, um sentimento e por aí vai. Quero fazer um convite. Eu vou tocar aqui, prepara aqui. Ah, eu quero saber. Ô Elias, prepara aí pro vovô barbudo falar comigo se ele gostou dessa ou não aqui que eu vou trazer agora do Bee Gees. Ela que é do ano de 1993, né? É, foi lançada em novembro de 93. Após a Voz do Brasil, todos os dias, de domingo a domingo, temos aqui na Rádio Sacramento, então, às 20 horas, um programa com muita música bacana, tá? É, tem muita música bacana. Tem gente que fica bravo mesmo com o Silas Bonetti, fala, Silas Bonetti, mas você toca umas modas lá que eu vou te contar, né? Fala, eu sei, mas eu tenho que animar seu dia, tem que fazer o dia ficar gostoso. Agora de noite não, de noite é assim, ó. Presta atenção.
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0: É, meu amigo, aqui é potência. Segura a Rádio Sacramento 11:20. Ó. Especialmente pro nosso amigo Misael, ó.

0: Tem música bonita na Rádio Sacramento, é só você pedir, é só você mandar o seu zap, tá com a gente aqui em todos os momentos. É, quero mandar bom dia aqui pra minha prima Renata, ela que tá curtindo férias, um beijo pra Manu. Manu, ó, 3 de agosto estamos de volta, hein? Né, não pode errar a data não. A Marcela também, tia Tereza, Zé Belai, todo mundo lá na fazenda ouvindo aí a nossa programação. Bom dia, bom dia! Esquece não, tô na 100, tô feliz.
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0: É, e essa do Extreme foi lançada em 1990, fui lá na década de 90, tá? Mas eu sei que tem ainda muita música bonita lá na década de 60, 70, 80 e por aí vai. Esquece não, já fiz o convite, repito, nas noites da sua Rádio Sacramento tem música. Toda hora é música de qualidade, né? Mas tem essa música pra você poder acalmar o coração. 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Um abraço pra Mirla, abraço também pro Netinho, pro Marcão, sempre ouvindo aí a nossa Rádio Sacramento. Um bom dia pra minha amiga Rejane, tá sempre ouvindo aqui a nossa programação, tá? Valeu demais pela audiência. Ó, deixa eu ver aqui. Meu amigo Elias mandou um alô, cadê? Fala aí comigo, Elias.
2: Oh. Acho que ele gostou, pediu pra te agradecer, mas tá com os olhinhos marejados aqui.
0: Ai, gente.
2: A cabecinha baixa no canto dela, tá pensando nos velhos tempos, né?
0: É verdade. É, maravilha, abraço pra vocês, vamos que vamos nesse trabalho aí bacana, né? Trabalhando, ouvindo a Rádio Sacramento. Também mando aqui um bom dia pra Inês, tá ouvindo a 100? Tá feliz. 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
2: 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Bom dia, galera, um abraço lá pro Fabrício.
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2: Eu então nem se fala. Silas Bonetti é o homem mais feliz do mundo. É o mais bonito também, não esquece disso, tá? O mais bonito do Brasil. E tem os invejosos também que acham que não, mas aí eu não posso fazer nada, né, gente? A intriga da oposição a gente só escuta, absorve, mas que eu sou o mais bonito, eu tô feliz. Sabe por que também eu sou bonito? 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Vamos com informação? Você que tá chegando aqui na 100,3, temos informação de Uberaba, porque o Festival de Inverno de Peirópolis tem ganhado a participação popular e se consolida como uma referência cultural da nossa região. A 7ª edição do Festival de Inverno de Peirópolis já demonstrou, nos seus primeiros dias de programação, a força de um evento que cresce a cada ano e se consolida como uma das principais iniciativas culturais de Uberaba e do Triângulo Mineiro. Promovido pela Fundação Cultural de Uberaba, a professora Antônio Carlos Marques, o festival reúne música, arte visual, patrimônio, literatura, formação cultural, economia criativa, reafirmando o compromisso da administração municipal com a democratização do acesso à cultura e a valorização dos artistas. A abertura oficial do evento ocorreu no dia 19 de julho, tá? Na Concha Acústica, contou com a apresentação de grupo e reuniu mais de 200 pessoas, dando início a essa programação. Na segunda-feira teve programação, terça também, são momentos especiais, né? No último dia 22, só para você ter ideia, houve um trabalho na Igreja de Santa Rita, que é a sede do Museu de Arte Sacra de Uberaba, com a apresentação do Duo de Violões, que reuniu mais de 40 pessoas, proporcionando ali ao público uma experiência única na música de concerto, patrimônio histórico e valorização dos espaços culturais de Uberaba. E a programação segue para este final de semana. Entre hoje, sexta-feira e domingo, vamos ter atrações musicais e também atrações de culinária, tá? Com diversas atividades culturais para este final de semana. Tem a Feira do Artesanato, o Pedal de Inverno, o Circuito Viva ao Centro, com roteiro histórico por Peirópolis, contará mais com 14 apresentações musicais. Chique, né? Bom, então participe aí da programação, procura nas redes sociais da Fundação Cultural de Uberaba e bora participar. Cultura é importantíssimo. O Gabriel Correia chega por aqui para falar sobre o subsídio de 44 centavos por litro de gasolina que é estendido por mais de 30 dias. A medida vai começar a valer a partir já do domingo. Vamos entender os detalhes. O que que é isso? O que que tá acontecendo?
4: A escalada do conflito no Oriente Médio fez o Brasil prorrogar o subsídio por litro da gasolina. Em vigor desde o final de maio, o benefício acabaria neste sábado, mas foi estendido por mais 30 dias a partir do próximo domingo. A portaria com a extensão do subsídio de 44 centavos por litro de gasolina foi assinada na noite dessa quinta-feira. Além da gasolina, o subsídio do diesel de R$1,12 por litro continua valendo. Na semana passada, o Congresso havia prorrogado por 2 meses a medida provisória que criou a subvenção ao diesel. Esses dois subsídios são incentivos pagos pelo governo para produtores e importadores conseguirem reduzir a alta dos preços internacionais do petróleo. O pagamento é feito por meio da Agência Nacional do Petróleo, Gás Natural e Biocombustíveis. A iniciativa é para reduzir os impactos da guerra dos Estados Unidos e Israel contra o Irã sobre os preços dos combustíveis em todo o mundo. O Brasil chegou a sinalizar que poderia encerrar o subsídio da gasolina neste mês após o anúncio de um acordo prévio entre os Estados Unidos e o Irã no mês passado. No entanto, o presidente norte-americano Donald Trump anunciou que o acordo com o Irã havia falhado e o conflito voltou a pressionar o mercado internacional de petróleo. Após registrar queda, o barril do petróleo tipo Brent voltou a ultrapassar $100 nesta semana, o maior valor em 2 meses. Além dos subsídios oferecidos pelo Brasil, na semana passada, o Conselho Nacional de Política Energética autorizou o aumento da mistura obrigatória de etanol anidro na gasolina para 32%. Mas biocombustível ajuda a reduzir a dependência da gasolina derivada do petróleo. A medida vale por 180 dias. Com informações da Agência Brasil, da Rádio Nacional em São Luís, Gabriel Correa.
2: Obrigado, Gabriel Correa. Tá na 100, tá feliz?
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2: Bora junto em 24 horas. A Rádio Sacramento leva informação, diversão e evangelização.
7: Ô, Silas.
2: Oi.
7: Aí é música top, hein? Tudo bem?
2: Tudo
7: aqui
2: show.
7: É o Jô, da do Polícia Jô.
2: Fala, Jô.
7: More than words, mais que palavras. Música top, linda demais, hein? Você tá doido?
2: Foi, né? Sensacional.
7: Irmãozinho, manda um clássico aí de Fala Mansa pra nós. Sessão de Fala Mansa. Tem forrozinho pé de serra. Aproveitando, convidando aí todo mundo aí pra hoje. Tem Liz e Jô ao vivo. Aonde? Na Cinelândia.
2: Cinelândia.
7: A partir das 20 horas. Fechou, meu amigo. Abraço.
2: Tá fechado. Valeu. Hoje, então, 20 horas, se você falou assim, é sexta-feira, tô de férias, não tenho nada pra fazer. Agora tem, viu? Tem que curtir show com Liz e Jô. E ó, vamos lá então. Fala Mansa. Participação até do Marcelo Falcão agora. Ô, chuva. Será que vai ter chuva, hein? Vai ter que ser devagarzinho. Vou aproveitar e vou lembrar que hoje é o Dia Nacional do Suinocultor, Dia Internacional do Autocuidado e o Dia Nacional da Tequila.

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3: Nota de falecimento. A família de Aldari Martins Borges comunica com pesar o seu falecimento e convida parentes e amigos para o sepultamento a ser realizado hoje às 13 horas no cemitério São Francisco de Assis. Seu corpo está sendo velado no velório municipal Maurício Bonatti. Por este ato de fé e solidariedade cristã, a família antecipa sinceros agradecimentos. Comunicamos o falecimento de Aldari Martins Borges, conforme notificação da funerária Boschetti.
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6: Relógio marca agora, que horas? 15 pro meio-dia, 11 horas 45 minutos, nessa nossa sexta-feira maravilhosa. Mas sexta-feira só fica incrível quando você já tem um programa definido pro final de semana, não é? Já parou pra reparar? Você fala assim, gente, ó, vai ser sexta, eu vou trabalhar até determinado horário, você trabalha, sábado é isso, domingo é aquilo. E se quando tem nessa programação churrasco ou aquele momento especial, você fala, vai ter carne da Boutique Dama Carnes Nobres. 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
6: 11 horas 52 minutos.
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0: dia, Silas.
1: Muito bom dia, agora 11:57. Olha, clássico com o Sammy Rico, que é filho. É, agora fugiu o nome lá do milionário. Quando o Zé Rico, hein? Ah, mas é herdeiro ali da realeza, viu? Que eu vou te contar da música sertaneja e participação de Zezé de Camargo. Pra você que gosta da música sertaneja aqui com a gente, tá? Muitíssimo obrigado, eu tô indo embora, né? Tá na hora de ir embora, na sequência tem Vibe Sem Thiago Mariano, com muita música, aquela alegria, informação também, do jeito que você gosta, quer e faz a sua tarde ser aqui na nossa Rádio Sacramento. Segunda-feira, se o bom Deus assim permitir, estarei de volta mais experiente. Não vem com essa história de mais velho não, porque velho é trapo, né? Mais experiente para estarmos juntos na programação da Rádio Sacramento. Então, muito obrigado você pela audiência, pela companhia durante toda essa semana. Quem tá de férias, aproveita aí as férias, viu? Você tá trabalhando? Bora trabalhar também, não reclama não. Você ainda não é da turma do nosso querido eterno rei da sexta-feira, Madeirite, né? Meio-dia fez. Você ainda vai produzir bastante. Vem comigo que eu também tenho que produzir bastante. Nós não paramos meio-dia, não. Só parece que acaba aqui meio-dia. Segue muito ainda na nossa sexta-feira, no final de semana. Valeu! E eu vou terminando hoje com Maiara e Maraíza. Linda essa canção. Quem sente saudade sou eu. É, já tô com saudade de vocês. Só segunda-feira pra gente matar essa saudade, né? Eita!

0: 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Isso é Maiara e Moraes, é melhor que imaginei.
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3: O primeiro mandamento. O primeiro e maior de todos os mandamentos é amar a Deus sobre todas as coisas.

0: Isso significa que devemos buscar a Deus não como um bem entre outros, mas como um fim último da nossa existência e de cada ação, por menor que seja. Tudo o que fazemos, seja comer, dormir, trabalhar ou descansar, deve ser feito por Deus e para Deus, referindo tudo a Ele e tendo-o como meta em todos os nossos esforços. Embora sejamos incapazes de amar a Deus como Ele merece, podemos e devemos amá-lo de todo o coração, alma, entendimento e força, ordenando a nossa vida a adorá-lo, servi-lo e glorificá-lo. Portanto, diz-nos o apóstolo Paulo em 1 Coríntios 10:31: quer comais, quer bebais ou façais qualquer coisa, fazei tudo para a glória de Deus.
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1: Boa tarde.

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2: Muito boa tarde, meus queridos ouvintes. Pra você que tá ligado aí comigo na 100,3 e tá ligado comigo agora também na Vibe 100, 12 horas e 20 minutos, meio-dia e 20. Hoje, dia 24 de julho de 2026. E sextou, meus amigos e minhas amigas. É, a sexta-feira já chegou e pra você que tava esperando ansiosamente por esse dia, o final de semana já chegou batendo na sua porta e chegou com muita alegria, trazendo pra vocês aí o melhor, né? O melhor em tudo que você precisa pra você aproveitar o final de semana. Pode aproveitar muito bem, mas claro que você deve colocar suas obrigações primeiro na lista, hein? Então já aplica a teoria do TBC e tira essa bunda da cadeira e vamos partir pra ação, meu amigo e minha amiga, porque só assim aquele tanto de planos que você só fala serão colocados em prática, né? Pra te ajudar nisso, vou trazer dicas de alimentação que vai trazer pros seus dias mais saúde, mais disposição, e pra você que tá meio perdidão, meio perdidona, não sabe nada que tá acontecendo nesse mundão, meu amigo e minha amiga, podem ficar tranquilos e tranquilas, pois tem giro de notícias pra vocês por aqui também. E isso vem recheado com o melhor da música, com tudo que tá bombando no seu cenário nacional e internacional também. Então pode vir chegando juntinho comigo nessa sexta-feira maravilhosa, porque chegou a

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4: Muitíssimo boa tarde pra você, 13 horas e 3 minutinhos. E você que vem comigo na sintonia, tá curtindo aí o melhor da programação, o melhor da música. E é claro que você vai continuar curtindo isso e muito mais. Ainda mais pra você que tá ligado aí comigo hoje nessa sexta-feira linda. Já sabe que aqui também vem além de música, informação. E pra você que quer saúde, disposição e também quer melhorar aí a saúde da sua respiração. Pois é, viu, galera? Durante esses tempos frios e também seco demais, né? Muita gente aí vem ocorrendo com problemas respiratórios. E você pode, através da sua alimentação, já colocar na dieta aí vários itens que podem te ajudar nisso. E é claro que eu já vou falar o primeiro e todo mundo sabe qual é, né? Ela é a famosa, a afamada, a água. Sem nenhuma dúvida, galera, a água é o alimento e o elemento essencial e principal para você que quer ter saúde e disposição. Lembrando aí, pessoal, que a água é essencial para sua respiração, porque ela ajuda a fazer as trocas gasosas aí do seu pulmão, do seu sangue, ajuda a eliminar as toxinas que fazem mal para todo o seu corpo e também para sua respiração. Então, se você não quer problema, já trata agora de pegar aquele copo d'água, aquela garrafa d'água, coloca bem do seu lado aí para não esquecer de se hidratar. 13 horas e 3, vamos com mais música. Próximo é oferecimento lá pra galera do Chapadão do Bugre. Um abraço aí pros meus amigos lá da Três Marias, que estão sempre ligados com a gente. Um abraço também lá pra galera da Biomassa, que tá sempre na sintonia por aqui. E também vai curtir agora, junto com Lauana Prado, Coração Sertanejo. E Onde Haja Sol, tudo na sequência pra você. Segura essa.

0: Você também.
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3: Vem você pra Vibe 100, 13:10. Vamos com mais música e mais pedido dos nossos queridos e queridas ouvintes. A próxima é pedido lá do meu amigo José Belisário. É o Zezinho, ele que tá sempre com a gente por aqui e também tá mandando música linda pra toda a galera que tá sintonizada nessa sexta-feira. E você, é claro, que quer aproveitar a sexta-feira e não viver só nela, né? Viver todos os dias da sua vida. E é com Fiduma e Jeca que ele que tá oferecendo essa música aí, ó. Ele pediu pra escolher uma música, né? E eu acho que nada mais justo a gente viver de verdade, né? Então a música deles é Bora Viver, pra ele, pra você e todo mundo que tá na 100. Então vem com a gente.

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0: respeitar um balé, viu?
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0: Essa que é boa demais.
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5: 100,3, a primeira na sua sintonia. E você que vem comigo já sabe que o melhor da música é por aqui. E também o melhor da programação. E também o melhor que você já tá ouvindo aí, ó, de interações, né? Então a galera que tá sempre ligada com a gente tá sempre em sintonia. E é claro que a gente vai atender os pedidos dos nossos queridos e queridas ouvintes. E a próxima música é um pedido especial lá da minha amiga Lilian. Ela que tá sempre ligada comigo diretamente lá de Araxá. E ela tá sempre com a gente também em sintonia, mandando abraços e beijos para o seu amado. Eita, que é isso, hein, Lilian? Ó, vou te falar um negócio. Essa Lilian, ela ama, ela não ama quilos não, viu, meu amigo Caetano? Ela ama toneladas. Então, boa tarde, minha amiga Lília.
6: Boa tarde, quero mandar um beijo pro meu esposo Caetano Júnior, dizer que amo ele muito e que deu tudo certo. O presente chegou aqui, obrigado.
5: Ó, que delícia.
6: Quero oferecer a música pra ele, Esperando na Janela, com César Menotti e Fabiano.
5: Boa.
6: Tá nascendo, tá feliz.
5: Tá nascendo, tá feliz demais. Pedido da Lília foi a música Esperando na Janela, com César Menotti e Fabiano. E eu também já vou aproveitar e deixar junto na sequência aí, Lília, a música Sem Medo de Ser Feliz, tá? E essa aí também, ela é pra minha amiga Dona Francisca, ela que tá sempre ligada com a gente, também tá oferecendo pra todo mundo que tá fazendo aí mais um aninho de vida hoje. Ela que fez aniversário ontem, tá agradecendo toda a galera aí que mandou um abraço pra ela e também pro nosso amigo Silas Bonetti, nosso amigo aí, né, um dos dinossauros aqui da Rádio Sacramento, meu professor, um abraço, meu querido, amanhã ele faz aí mais também o inverno. Segura aí, então, essas e vem com a gente.

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0: Muito obrigado! Obrigado!
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2: Vem você pra Vibe 100, 13:59. E você que vem comigo na sintonia, tá curtindo o melhor da música e já tá convidado, hein? Próxima semana aí tem a reunião dos amigos da PAI. E galera, é bom demais. Essa união, ela sempre traz aí aquela fraternidade, né? Aquele poder aí que os amigos da PAI sempre fazem para trazer mais poder para essa instituição. E eu todo ano tô lá junto, né? É um prazer aí estar sempre presente. Um abraço aí para toda a equipe da PAI, todos os colaboradores, né? Os alunos, todas as famílias também que estão sempre aí ajudando e também sendo amparados por essa instituição maravilhosa. 3:59, vou trazer dica para você que quer respirar melhor, quer trazer mais fluidez aí para sua vida. Pode colocar na sua dieta aí hortelã. Tiago, eu vou colocar hortelã como, meu amigo? Pode escolher, pode colocar aí como chá, faz um chazinho de hortelã, faz infusão na água, tritura aí bastante hortelã, coloca no meio da água, vai bebendo essa água durante o dia. Pode também fazer aí, galera, receitas com hortelã. Vocês já fizeram aí, né, aquele quibe, né? Então coloca um pouquinho de hortelã, dá uma caprichada. Vai fazer um franguinho picadinho ali de porçãozinha, coloca um pouquinho de hortelã também, dá um aroma maravilhoso e o cheirinho então nem se fala, viu? E você também pode colocar naquele queijinho, usa a criatividade, coloca no seu dia a dia, na sua dieta, o seu corpo e a sua respiração agradecem e muito, ó. Mais música eu vou trazendo para a galera que tá na construção civil, meus amigos aí que estão sempre ligados com a gente, um abraço aí lá pro Almir, galera que tá aí também reunida e trabalhando aí, fazendo progresso para nossa querida Sacramento. Um abraço aí lá pro senhor Antenor, pro Eduardo, pro meu amigo Juscelino, toda a galera aí também que tá na sintonia com a gente. Um abraço pro Léo, Renatão, toda a turma aí que tá sempre nos acompanhando. Vai curtir agora com Hungria e Paulinho da Capital. Eu sou brasileiro, meu querido, eu sou guerreiro e eu tenho fé.

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1: Lipe, tá ali na capital.
2: Porra.
1: Muito lindo. Parabéns.
2: É maluco, que Deus abençoe.
3: 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Alerta importante. 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Atenção população de Sacramento. O Sicoob Sacramento faz um alerta. Golpistas estão se passando por funcionários da cooperativa e entrando em contato por telefone para tentar obter informações sigilosas. Essas pessoas pedem acesso à sua conta, senhas pessoais, token de segurança ou até acesso remoto ao seu celular ou computador, alegando verificações de segurança ou atualizações cadastrais. Fique atento. O Sicoob Sacramento nunca solicita senhas, tokens ou acesso ao seu dispositivo por telefone. Também não realiza atualizações de segurança em celulares ou computadores dos cooperados dessa forma. Não compartilhe seus dados pessoais. Não siga instruções suspeitas. Em caso de dúvida, entre em contato imediatamente com seu gerente. 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
1: Pra Vibe 100, 14h45. E você já tá curtindo aí uma melhor seleção de música pro seu final de semana? Vem muito mais pra você. Lembrando aí, galera, que eu tô trazendo aqui dicas de alimentos que vai trazer aí saúde pra sua respiração, sua disposição. Mais um item que você já pode colocar na sua dieta agora é o abacaxi. Inclusive o abacaxi temperado. É, quem já fez aí no finalzinho de semana, é uma ótima dica de tira-gosto, né? E você pode fazer ele muito bem temperado, sabe com o quê? Limão. Também pode colocar aí um salzinho a gosto, né? E também temperar com o que eu falei por último aí, galera, hortelã. Hortelã, joga ali o seu tempero a gosto, pode colocar um lemon pepper, usa aí os ingredientes que você gosta de fazer os seus temperos e vai fazer um tira-gosto salgado com o seu abacaxi. Galera, fica bom demais, é uma ótima dica de tira-gosto e faz um bem danado pra sua respiração e além disso, melhora a sua digestão também, viu? Então é claro que você pode colocar na sua dieta agora. Tenho certeza que o seu corpo vai agradecer e muito, meus queridos. 14h46, vamos com mais música. A próxima é um oferecimento especial lá pra galera de Conquista, que tá sempre me ouvindo. Um abraço especialíssimo pra todos vocês. E daqui a pouquinho eu já volto com mais recados pra você curtir o finalzinho de semana. Eu tenho certeza aí que você vai seguir a minha dica, hein? Então segura aí com um pouquinho mais de Jay-Z em Parade of Mind. Dessa aí todo mundo lembra, né? Então segura e vem comigo.

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2: Muita coisa boa e sucesso sem parar, nunca falta aqui na 100,3. E ó, já se programa aí para as missas que ocorrerão hoje, inclusive já tem celebração de missa lá na comunidade de Visa às 19 horas. Semana que vem, na segunda-feira, já pode colocar na sua agenda aí, pessoal do Quenta Sol. Também tem celebração às 19 horas. Dia 28, na terça-feira, lá na comunidade Caxambu, na fazenda do Jorge e da Lena. Também tem celebração às 19 horas, viu? Lá na quarta-feira, nos meus amigos das Sete Voltas, também tem celebração de missa às 19 horas. E para finalizar, já a próxima semana, na sexta-feira, tem celebração lá na comunidade Olhos d'Água. Às 19 horas também, lá na fazenda do Danilo e da Talita. Então participem da celebração em sua comunidade. Daqui a pouquinho tem um momento de consagração, também direto lá de Aparecida, aquele momento para você agradecer, pedir paz e amor para sua família. E logo após eu volto trazendo para vocês aí uma baita seleção com os melhores flashbacks. Continua comigo na sintonia, já já eu volto.

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Uma ótima tarde para você, querido Romeiro, devoto de Nossa Senhora, você que com a sua família, com a sua romaria, visita Nossa Senhora e o seu santuário. E a nossa saudação, a nossa acolhida especial aqui na casa de Nossa Senhora a todos os romeiros vindos da diocese de Luziânia, estado de Goiás. Sejam bem-vindos. Queremos acolher com muito carinho Dom Francisco H. Newton, que é o bispo diocesano de Luziânia, Goiás, todo o clero aqui presente, as lideranças leigas, seminaristas, religiosos, religiosas, a vida consagrada. Queremos acolher com muito carinho você que nos acompanha através da Rádio Aparecida e Rede Aparecida de Rádio Aparecida.

0: mais de 65 emissoras espalhadas por este nosso querido chão brasileiro, que agora interrompem a sua programação para retransmitirem diretamente do Santuário Nacional a consagração a Nossa Senhora. Rezamos com você, da Rádio Caiari FM de Porto Velho, Rondônia, Rádio Difusora HD FM de Pouso Alegre, Minas Gerais, Rádio Cairós FM de São Mateus, Espírito Santo, Rádio Arca da Aliança FM de Joinville, Santa Catarina, Rádio Difusora FM de Monte Aprazível, São Paulo, Rádio Rural FM de Tefé, no estado do Amazonas, Rádio Catedral FM de Muriaé, Minas Gerais, Rádio Regional FM de Cícero Dantas, Bahia. Queremos acolher todos, somos todos bem-vindos à casa de Nossa Senhora. Queremos sempre nos recordar que somos de Deus. E o sinal da cruz nos recorda isso. Somos de Deus e a Ele pertencemos. Em nome do Pai e do Filho e do Espírito Santo.
1: Amém. Amém.
0: Diz um santo que Nossa Senhora fica muito feliz quando ela escuta cada Ave Maria, porque ela recorda da grande missão a qual ela foi digna de ser a mãe do Redentor. Por isso vamos voltar os nossos olhares à pequenina imagem de Nossa Senhora e juntos saudá-la com as mesmas palavras que um dia ela escutou do anjo.
2: O anjo do Senhor anunciou a Maria:
3: ela concebeu do Espírito Santo.
2: Ave Maria, cheia de graça, o Senhor é convosco. Bendita sois vós entre as mulheres. Bendito é o fruto do vosso ventre, Jesus. Santa Maria, Mãe de Deus, rogai por nós, pecadores, agora e na hora de nossa morte. Amém. Eis aqui a serva do Senhor. Ave Maria, cheia de graça, o Senhor é convosco. Bendita sois vós entre as mulheres. Bendito é o fruto do vosso ventre, Jesus. Santa Maria, Mãe de Deus, rogai por nós, pecadores, agora e na hora de nossa morte. Amém. E o Verbo se fez carne e habitou entre nós. Ave Maria, cheia de graça, o Senhor é convosco. Bendita sois vós entre as mulheres, bendito é o fruto do vosso ventre, Jesus. Santa Maria, Mãe de Deus, rogai por nós, pecadores, agora e na hora de nossa morte. Amém. Rogai por nós, Santa Mãe de Deus,
0: para que sejamos dignos das promessas de Cristo.
2: Oremos. Infundi, Senhor, nós vos rogamos, a vossa graça em nossos corações, para que nós, que conhecemos pela anunciação do anjo a encarnação de Jesus Cristo, vosso Filho, por sua paixão e morte de cruz, cheguemos à glória da ressurreição. Pelo mesmo Cristo, nosso Senhor.
0: Amém. Amém. E agora você que está aqui, querido Romeiro e devoto de Nossa Senhora, se puder, sente um pouquinho, vamos acolher com alegria a mensagem de esperança, a mensagem catequética de Dom Agamenilton, bispo diocesano de Luziânia, Goiás.
2: Queridos irmãos e irmãs, queridos peregrinos, romeiros de Nossa Senhora Aparecida, queridos radiovintes, você de norte a sul, leste a oeste, do nosso imenso Brasil, do mundo inteiro, agora conectado conosco. Você esperou, aguardou esta hora, a hora da consagração. Uma hora de fé, uma hora de bênção, de graça, todo especial em nossa vida, no meio desta tarde, a consagração a Nossa Senhora. Momento de separar, apartar a nossa vida para a Mãe de Deus. Confiar a ela a nossa vida, passado, presente e futuro. Consagrar-nos, entregarmos-nos à Santa Mãe de Deus. O coração dela é coração materno, portanto tem lugar para todos, todos e todos. Você que agora ouve a nossa transmissão, você que pode se sentir a pior das criaturas, você que pode se olhar no espelho, ou melhor, nem tem coragem de se olhar no espelho, porque se sente tão indigno, tão malvado, tão pecador, no coração de Nossa Senhora tem espaço para você. Conosco, consagre-se a ela. Consagrar-se é entregar a vida. Entregamos nas mãos daquela que cuidou de Jesus. Cuida de nós. Consagrando-nos a Maria, consagramos-nos a Deus. Colocamos-nos nas mãos de Deus, por meio do coração materno de Maria, que tanto ama Jesus, nosso Salvador. Recordemos-nos, irmãos e irmãs, quem nós somos e a quem pertencemos. Somos imagem e semelhança de Deus. Talvez muitas pessoas já devem ter xingado você, falado aqueles nomes feios de você, aqueles nomes de rachar oeira, como a gente diz lá no Goiás. Você não é nada disso. O que lhe define é ser imagem e semelhança de Deus. Você é de Deus. Mas Deus lhe fez livre. Você pode decidir, escolher. Às 15 horas desta tarde de sexta-feira, o nosso convite desde aqui à Casa da Mãe Aparecida: entregue sua vida a Deus. Consagre-se a Ele por meio de Nossa Senhora. Deus ama você, não precisa ter medo dele. Entregue sua vida, seus pecados, suas esperanças, suas agonias, suas aflições. Você é de Deus e Ele cuida de você. Sua vida está nas mãos de Deus, Ele cuida de você. Então, no gesto de confiança unido a todo o Brasil, o mundo inteiro, e nós que aqui estamos na Casa da Mãe Aparecida, renovemos com esse gesto de fé, de esperança, de caridade, a nossa consagração à Nossa Senhora Aparecida.
0: E agora queremos pedir a bênção sobre a água. Você que está com a água aí, juntinho de você, você em casa que traz a água pertinho do rádio, queremos pedir a Deus a bênção sobre a água. Queremos agradecer a Deus porque fez a água ser a mãe da vida.
2: Oremos. Deus eterno e todo-poderoso, quisestes que pela água, fonte de vida e princípio de purificação, as nossas almas fossem purificadas e recebessem o prêmio da vida eterna. Abençoai esta água para que nos proteja e renovai em nós a fonte de vida de vossa graça, a fim de que nos livre de todos os males e possamos nos aproximar de vós com o coração puro e receber a vossa salvação. E que ela recorde a água de nosso batismo como fonte que jorra para a vida eterna. Por Cristo nosso Senhor.
0: Amém. Amém. Nós nos consagramos a Nossa Senhora para ter o seu jeito de amar Jesus, imitar o seu jeito, de melhor sermos e melhor nos tornarmos discípulos. Por isso que nós voltamos agora os nossos olhares e corações à pequenina imagem de Nossa Senhora. Estenda sua mão. O Brasil se une e se consagra à padroeira do Brasil.
2: Ó Maria Santíssima, pelos méritos de nosso Senhor Jesus Cristo, em vossa querida imagem de Aparecida, espalhais inúmeros benefícios sobre todo o Brasil. Eu, embora indigno de pertencer ao número de vossos filhos e filhas, mas cheio de desejo de participar dos benefícios de vossa misericórdia, prostrado a vossos pés, consagro-vos o meu entendimento, para que sempre pense no amor que mereceis. Consagro-vos a minha língua, para que sempre vos louve e propague a vossa devoção. Consagro-vos o meu coração, para que depois de Deus vos ame sobre todas as coisas. Recebei-me, ó Rainha incomparável, vós que o Cristo crucificado deu-nos por mãe, no ditoso número de vossos filhos e filhas. Acolhei-me debaixo de vossa proteção. Socorrei-me em todas as minhas necessidades, espirituais e temporais, sobretudo na hora de minha morte. Abençoai-me, ó celestial cooperadora, e com vossa poderosa intercessão, fortalecei-me minha fraqueza, a fim de que, servindo-vos fielmente nesta vida, possa louvar-vos, amar-vos e dar-vos graças no céu por toda a eternidade. Assim seja.
0: Acenando para Nossa Senhora, cantemos: dai-nos a bênção, ó Mãe querida.

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5: O som que contagia você, me contagia também. 1546, muita música boa e vocês ouviram aí que já tá acontecendo, né? As vendas dos ingressos aí pro Festival Timbre vai acontecer já na próxima semana, sem ser a próxima, na outra, galera. 15 dias apenas para você já garantir aí os seus ingressos. Pode me chamar aí também. Semana que vem vai rolar sorteio por aqui, então fica ligado na sintonia porque você pode ser o ganhador, hein? Vários shows aí de artistas renomados nacional e internacionalmente, você pode ganhar por aqui. E além disso também é claro que hoje é quinta-feira, sexta-feira, né, galera? Quinta não. Sexta-feira, meus queridos, sextou! É, e você que vem comigo pode comemorar, é claro, ainda mais pra quem tá fazendo aí mais um ano de vida. Vou aproveitar pra mandar um grande abraço pros nossos queridos aniversariantes. A galera que tá fazendo aí mais um aninho de vida hoje merece comemorar e muito. E eu já começo mandando aqui um grande abraço para os nossos queridos amigos do Clube de Amigos da Rádio Sacramento. Quem faz aniversário hoje, dia 24 de julho, é a Camila Aparecida de Souza, que faz aí mais um aninho de vida. Hoje, dia 24 também. Quem faz aniversário é o José Vieira dos Reis. E também os nossos amigos aqui das redes sociais. Grande abraço aí pro meu amigo, meu grande amigo, meu irmão, Thiago Sérgio. Abraço aí, meu querido. Tá sempre me ouvindo aí nas rodagens, né? Um abraço lá pra Tatiele, minha amiga lá de Conquista, que tá sempre me ouvindo. A Nicole também, a Nicole Jean, que está sempre na sintonia. A Vanessa Frutuoso. Um abraço lá pro Jonathan Ciorelli, meu amigo Matos. Ei, Matos, tá sempre na sintonia, né, meu querido? Pode me chamar pro churras, viu? E também, é claro, meu grande amigo Silas Bonetti faz aniversário amanhã. Amanhã eu vou dar parabéns pra ele, viu? Então segura aí, todo mundo que faz aí mais um ano de vida, sintam-se abraçados com desejos de paz, amor, muita prosperidade no caminho de todos vocês. Segura aí mais música, daqui a pouquinho eu já volto pra dar tchau, hein?

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3: A comunicação é minha, mas também toda sua. 15:57. E chegou aquela hora de dar tchau, e também a hora de dar tchau vem com aquela mensagem para você levar para o seu dia, para sua semana e para toda a sua vida, meus queridos. Sextou! Que a paz acalme aí e a sua alma e o amor fortaleça os seus corações, viu? A saúde renove também as suas energias e a prosperidade sempre acompanhe cada passo da sua caminhada. Que o seu fim de semana seja tão grandioso quanto os sonhos que você tem coragem de perseguir, viu? Feliz sextou! Obrigado, amigos! Valeu, até mais! Fui!

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1: Os milagres de Jesus realmente aconteceram? Alguns teólogos modernos questionam a realidade dos milagres de Jesus, interpretando-os apenas como símbolos. Influenciado pelo existencialismo, Rudolf Bultmann argumentou que na era científica, acreditar em milagres é impossível, considerando os mitos da mentalidade antiga. No entanto, negar os milagres é negar a essência do cristianismo. Não acreditar em milagre faz de qualquer um não cristão. Os milagres de Jesus no Novo Testamento possuem base histórica. Os evangelistas podem ter adaptado as narrativas para que não fossem apenas descrições dos eventos, mas sinais que conduzissem à fé, destacando significados maiores além dos gestos extraordinários. Portanto, como cristãos, devemos crer e acolhê-los com fé.
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Alô, minha gente, boa tarde, boa tarde, boa tarde, Sacramento, alô, cidades vizinhas, comunidades rurais e a galera da internet aí, sejam todos bem-vindos, são 16 horas mais 5 minutos, 16:05, chegando pela nossa Rádio Sacramento FM, para começar aqui o nosso Ponteio da Viola. Direção geral, padre Ricardo Fidelis, a comunicação e apresentação do programa é minha, sou eu, Walter Filho, seu amigo até às 18:30 com você. Já começando o nosso programa, liberando aí nosso WhatsApp, para você pedir o seu modão preferido, ligando para 9197, ligando não, mandando a sua mensagem de áudio ou texto, 9197-1748.

0: Alô, Pedro Bento e Zé da Estrada, cantando pra nós aí, Casa Vazia, né? Tivemos também o Pião Carreiro e Praiano, Laço da Saudade, e o Pedrito e Paquera, Viola Sertaneja.
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2: 16 horas 22 minutos, 16 e 22.

0: Vamos lá, tá trazendo aí participações, já começaram as participações aqui no nosso programa, né? Atendendo aqui o meu amigo Adriano, fala comigo, Adriano.
1: Boa tarde, Valtinho, aqui é o Adriano de Somos Três, eu queria ouvir previsão do tempo com Zé Mulato Cassiano e Sementinha com Leo e Léo, oferecer pros meus filhos. Boa tarde, Valtinho, tá na senta feliz.
0: Valeu, meu amigo. Uma boa tarde pra você também, Adriano, né? E é o seguinte, se der, eu toco as duas, né? Porque você sabe que a gente prioriza aqui uma música por ouvinte, né? Porque se todos os ouvintes, se a gente for tocar duas músicas pra cada um, vai ser uma meia dúzia, só acabou o programa. 16:23.

0: Tá aí a vida de pescador, 16:43, né? Vamos prosseguindo, vamos atender aqui agora nosso amigo Rafael Storti lá em Conquista. Fala, Rafael.
1: Boa tarde, Walter Filho. Toca aí pra nós aquela Gato de Três Cores. Pra turma aqui no bar de Dindão, João. A turma que todos estão ouvindo a rádio aqui em Conquista, aqui. Sextou, bebê.
0: Alô, Rafael. Um abraço pra vocês todos aí em Conquista.

0: Muito bem, 16h48 agora, 16h48, essa aí foi o Gato de Três Cores, né? Tião Carreira e Pardinho.
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0: Olá, de volta aí, são 16h52. Boa tarde pra você que tá chegando agora. Ah, gente, detalhe aí, eu esqueci, hoje é sexta-feira.

0: como diz aquela música do Gilberto e Gilmar, é bom demais da conta. E vamos que vamos, 16:53, entender que mais participação no nosso programa, agora é o nosso caro amigo Tiago Sabino, de Uberaba. Fala, Tiago.
1: Boa tarde, Rádio Sacramento, boa tarde, Walter Filho, como é que tá, meu amigo? E vamos acabar a semana com chave de ouro, né? Se Deus quiser, vai ser um bom final de semana pra todo mundo. Walter Filho, toca pra mim, Renato Teixeira, Romaria, oferecer pra Dona Francisca lá no Rosário, todos os meus parentes em Sacramento, o Pança lá na Conquista, a tia Maria aqui em Sacramento, para Daniela e João Pedro lá na Franca. Muito obrigado, meu querido. Bom final de semana para todos.
0: Valeu, Tiago. Final de semana excelente para você também. Renato Teixeira.

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1: São 17 horas 23 minutos, 17 mais 23. Estamos de volta com a nossa Rádio Sacramento. Tivemos um pico de energia aqui, um dos nossos aparelhos deu problema, né? Mas o Luiz Antônio já veio aqui, resolveu o problema. Tamo no ar e vamos até as 18h30 com vocês aí, beleza? E vamos que vamos. Prossegue o nosso ponteio. Vamos atender aqui a participação, né? A participação do pediu a Romaria, foi o Thiago que pediu a Romaria e não teve como a gente tocar, né? Por causa do problema do pico. Deixa eu atender o Thiago aí, repete aí pra nós, Thiago, fala comigo.
2: Boa tarde, Rádio Sacramento, boa tarde, Walter Filho, como é que tá, meu amigo?
1: Beleza.
2: E vamos acabar a semana com chave de ouro, né? Deus quiser, vai ser um bom final de semana pra todo mundo. Walter Filho, toca pra mim, Renato Teixeira, Romaria, oferecer pra dona Francisca lá no Rosário, todos os meus parentes em Sacramento, passa lá na Conquista, a tia Maria aqui em Sacramento, pra Daniela e João Pedro lá em Franca. Muito obrigado, meu querido. Bom final de semana pra todos.
1: Valeu, Thiago. Seu modão tá aí, ó.

Tá aí Romaria, Renato Teixeira no ponteio da viola. Agora eu vou atender aqui a dona Francisca, né? A dona Francisca tá oferecendo essa música com o Rick Renner, Não Perca a Tua Fé, oferecendo para todas as pessoas que ofereceram música ontem, né? Por ocasião do aniversário dela, ela agradece a todos vocês de coração, viu gente? É, vamos lá então.

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5: 17:38 agora. Vamos de música, vamos atender participações que atrasaram aqui, né? Que nós tivemos aí fora do ar por um tempinho devido a problema técnico aqui no nosso equipamento. Mas vamos lá, meu amigo Arley, fala comigo, Arley.
0: Boa tarde, meu amigo Valtinho. Tudo bom?
5: Beleza.
0: Passou uma chuvinha por aí, aqui passou uma forte, viu?
5: Passou ventania aqui.
0: Mas ô, nem... Valtinho, pedi uma moda aí pra mim, essa é pra mim mesmo, hein? É, Tonico Tinoco, parabéns, parabéns, tá? Eu esse ano, é, como fala, né? É a última música que eu vou pedir esse ano no... Eu ponteio aí, porque esse ano assim, né? E hoje, meia-noite, eu já faço 60 anos aí. Então já vou pedir agora, pelo menos no ponteio da viola. Amanhã não tem? Aí, semana que vem, segue em frente. Tá bom? Oferecer pra mim, oferecer pra minha esposa aqui. Eu acho que eu já vou tomar uma também, né? Pode, né, mulher? Então tá bom. Agradecer para todos os ouvintes da 100. Pra você. Tô na 100 e tô feliz.
5: Valeu, Arley. Então, um abraço para você. Na verdade, o que você quis dizer é o seguinte: não é que esse ano é a última vez que você vai pedir música no ponteio. É a última vez que você pede música com a idade que você tem hoje, né? A partir de amanhã, você já vai pedir música com outra idade. Não é isso, meu irmão? A patroa liberou pra você tomar uma hoje aí? Eu tô achando que ela vai liberar só depois da meia-noite, só não é hora do seu aniversário mesmo. Então vamos tramelão aqui pra você.

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1: É isso aí, minha gente, agora são 17:43. Deixa eu dar um aviso aqui pra vocês, é o seguinte, sumiu lá da fazenda do meu irmão, o Paulo de Tarso, né, Fonseca, ali na fazenda Santa Terezinha, cercadinha que é a região ali, né? Um Nelore, um boi Nelore, pulou a cerca. Se alguém tiver notícia desse boi Nelore aí, por favor, entrar em contato aí com. Vou passar o número do telefone dele aqui. O celular dele é o 9987-1000. É fácil, né? 9987-1000. Certo? Boi Nelore desapareceu, ele fugiu. Na verdade, ele fugiu da fazenda Santa Terezinha, de propriedade do Paulo de Tarso Natal Fonseca e da Ilma Terezinha, né? Sua esposa. Qualquer novidade, qualquer notícia, vocês, por favor, entrem em contato 9987-1000. Ou podem entrar em contato também comigo aqui na Rádio Sacramento, ok? 17:44, vamos atender aqui o senhor Agostinho de Conquista, pedindo o Rio Preto com Vieira e Vieirinha, para todos os amigos de Conquista e para nós da rádio.

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4: 17:53, 17:53, tem participação chegando aqui para nós, é da Rayane Oliveira. Fala comigo, Rayane.
6: Ô, Valtinho, boa noite, tudo bem?
4: Beleza.
6: Toca para nós aí, Barrerito, onde estão meus passos? Quero oferecer pro meu marido Ricardo.
4: Valeu, Rayane, um abraço para você, pro maridão aí, pro Ricardo. Bom final de semana para vocês.
7: Meus amigos, se nesse momento algum de vocês me perguntasse onde estão os meus passos, eu não saberia dizer. Mas em nome de Deus, eu agradeço e peço que cada fã, cada amigo, cada irmão que dê um passo por mim, porque eu não sei onde estão os meus passos.

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0: pecadores, agora e na hora de nossa morte. Amém.
1: Eis aqui a serva do Senhor.
0: Faça-se em mim segundo a tua palavra.
1: Ave Maria, cheia de graça, o Senhor é convosco. Bendita sois vós entre as mulheres, e bendito é o fruto do vosso ventre, Jesus.
0: Santa Maria, Mãe de Deus, rogai por nós, pecadores, agora e na hora de nossa morte. Amém.
1: O Verbo divino se fez carne
0: e habitou entre nós.
1: Ave Maria, cheia de graça, o Senhor é convosco. Bendita sois vós entre as mulheres, bendito é o fruto do vosso ventre, Jesus.
0: Santa Maria, Mãe de Deus, rogai por nós, pecadores, agora e na hora de nossa morte. Amém.
1: Rogai por nós, Santa Mãe de Deus,
0: para que sejamos dignos das promessas de Cristo.
1: Oremos, infundir, Senhor, em nossos corações a vossa graça, para que nós, que conhecemos pela anunciação do anjo a encarnação de Jesus Cristo, vosso Filho, cheguemos por sua paixão e morte na cruz à glória da ressurreição, pelo mesmo Cristo nosso Senhor.
0: Amém.
1: E desejo para todos que nos acompanham as bênçãos de Deus Todo-Poderoso, o Pai, o Filho e o Espírito Santo, e permaneça para sempre.

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5: Vamos lá, estamos de volta agora, 18h05 à noite, a partir de agora, né? No nosso Ponteio da Viola, que vai até 18h30. Já vamos de música, moçada.

0: bem, 18h14, 8h14. Nós tivemos aí o Luiz Mulato e Mozair, né? Promessa de Caboclo. Antes, João Rennes e Reni, Ausência. E o Luiz Ferreira e Sérgio Viola, Duro na Queda. 18h14 em Sacramento. 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
0: tempo, vamos ajeitar aqui, agilizar, porque estamos quase no final do programa, né? São 18 horas e 19 minutos, nós vamos até as 18.

Muito bem, 18h22. Vamos até essa música aí, é. Deixa eu ver aqui. Mococa e Moraci Morena Cor de Mel. Ah, bicho bom. Também conhecida como Linda Morena. Vamos atender o Deide, oferecendo músicas para os padrinhos Wagner, Paulinha, para o filho deles, né, o Vinícius. Também para sua professora de matemática, Juliana, e o filho, né, o Gabriel. Então vamos que vamos, a música que ele pediu, vamos trazer para ele. René e Ronaldo, hoje eu quero te amar.

minha gente, eu tô indo embora com o Jean Giovanni aí, né? Samba e cachaça. Tivemos também aí o René Ronaldo, hoje eu quero te amar. Agradecendo a todos pelo carinho, pela sua companhia. Amanhã a gente se fala no Sabadão da Sé, a partir das 8 horas. Se o bom Deus assim o permitir, porque graças a ele é que a vida continua. Tô indo nessa. Tchau, tchau, meu povo.

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Com o coração cheio de esperança, iniciemos nossa oração pedindo pelas famílias, pela igreja, pelo mundo e por todas as intenções que trazemos em nosso coração. Em nome do Pai e do Filho e do Espírito Santo. Amém. Senhor Jesus, nós vos oferecemos este terço que vamos rezar, contemplando os mistérios de nossa redenção. Concedei-nos, por intercessão de Maria, vossa Mãe Santíssima, a quem nos dirigimos, as virtudes que nos são necessárias para bem rezá-lo e a graça que nos vem desta

0: Contemplamos neste dia os mistérios dolorosos. Nos mistérios dolorosos acompanhamos os passos de Jesus em sua paixão e morte, oferecendo sua vida pela redenção do mundo. Eles nos convidam a refletir sobre o amor incondicional de Cristo, que enfrentou o sofrimento para nos salvar, e nos ensinam a confiar em Deus nas nossas próprias tribulações. Creio em Deus Pai Todo-Poderoso, Criador do céu e da terra, e em Jesus Cristo, seu único Filho, nosso Senhor, que foi concebido pelo poder do Espírito Santo, nasceu da Virgem Maria, padeceu sob Pôncio Pilatos, foi crucificado, morto e sepultado, desceu à mansão dos mortos, ressuscitou ao terceiro dia, subiu aos céus, está sentado à direita de Deus Pai Todo-Poderoso, donde há de vir a julgar os vivos e os mortos. Creio no Espírito Santo, na Santa Igreja Católica, na comunhão dos santos, na remissão dos pecados, na ressurreição da carne, na vida eterna. Amém. Pai nosso que estais no céu, santificado seja o vosso nome. Venha a nós o vosso reino, seja feita a vossa vontade, assim na terra como no céu.
1: O pão nosso de cada dia nos dai hoje. Perdoai-nos as nossas ofensas, assim como nós perdoamos a quem nos tem ofendido. E não nos deixeis cair em tentação, mas livrai-nos do mal. Amém.
0: Ave Maria, cheia de graça, o Senhor é convosco. Bendita sois vós entre as mulheres. E bendito é o fruto do vosso ventre, Jesus.
1: Santa Maria, Mãe de Deus, rogai por nós, pecadores, agora e na hora da nossa morte. Amém.
0: Ave Maria, cheia de graça, o Senhor é convosco. Bendita sois vós entre as mulheres. E bendito é o fruto do vosso ventre, Jesus.
1: Santa Maria, Mãe de Deus, rogai por nós, pecadores, agora e na hora da nossa morte. Amém.
0: Ave Maria, cheia de graça, o Senhor é convosco, bendita sois vós entre as mulheres, e bendito é o fruto do vosso ventre, Jesus.
1: Santa Maria, Mãe de Deus, rogai por nós, pecadores, agora e na hora da nossa morte. Amém.
0: Glória ao Pai, ao Filho e ao Espírito Santo.
1: Assim como era no princípio, agora e sempre, pelos séculos dos séculos. Amém.
0: Ó meu Jesus, perdoai-nos, livrai-nos do fogo do inferno, levai as almas todas para o céu e socorrei principalmente aquelas que mais precisarem da vossa misericórdia. Sagrado Coração de Jesus, nós temos confiança em vós. Nossa Senhora do Patrocínio do Santíssimo Sacramento, rogai por nós.

0: Pai nosso que estais nos céus, santificado seja o vosso nome. Venha a nós o vosso reino, seja feita a vossa vontade, assim na terra como no céu.
1: O pão nosso de cada dia nos dai hoje. Perdoai-nos as nossas ofensas, assim como nós perdoamos a quem nos tem ofendido. E não nos deixeis cair em tentação, mas livrai-nos do mal. Amém.
0: Ave Maria, cheia de graça, o Senhor é convosco. Bendita sois vós entre as mulheres. E bendito é o fruto do vosso ventre, Jesus.
1: Santa Maria, Mãe de Deus, rogai por nós, pecadores, agora e na hora da nossa morte. Amém.
0: Ave Maria, cheia de graça, o Senhor é convosco. Bendita sois vós entre as mulheres, e bendito é o fruto do vosso ventre, Jesus.
1: Santa Maria, Mãe de Deus, rogai por nós, pecadores, agora e na hora da nossa morte. Amém.
0: Ave Maria, cheia de graça, o Senhor é convosco. Bendita sois vós entre as mulheres, e bendito é o fruto do vosso ventre, Jesus.
1: Santa Maria, Mãe de Deus, rogai por nós, pecadores, agora e na hora da nossa morte. Amém.
0: Ave Maria, cheia de graça, o Senhor é convosco. Bendita sois vós entre as mulheres, e bendito é o fruto do vosso ventre, Jesus.
1: Santa Maria, Mãe de Deus, rogai por nós, pecadores, agora e na hora da nossa morte. Amém.
0: Ave Maria, cheia de graça, o Senhor é convosco. Bendita sois vós entre as mulheres, e bendito é o fruto do vosso ventre, Jesus.
1: Santa Maria, Mãe de Deus, rogai por nós, pecadores, agora e na hora da nossa morte. Amém.
0: Ave Maria, cheia de graça, o Senhor é convosco. Bendita sois vós entre as mulheres, e bendito é o fruto do vosso ventre, Jesus.
1: Santa Maria, Mãe de Deus, rogai por nós, pecadores, agora e na hora da nossa morte. Amém.
0: Ave Maria, cheia de graça, o Senhor é convosco. Bendita sois vós entre as mulheres, e bendito é o fruto do vosso ventre, Jesus.
1: Santa Maria, Mãe de Deus, rogai por nós, pecadores, agora e na hora da nossa morte. Amém.
0: Ave Maria, cheia de graça, o Senhor é convosco. Bendita sois vós entre as mulheres, e bendito é o fruto do vosso ventre, Jesus.
1: Santa Maria, Mãe de Deus, rogai por nós, pecadores, agora e na hora da nossa morte. Amém.
0: Ave Maria, cheia de graça, o Senhor é convosco. Bendita sois vós entre as mulheres, e bendito é o fruto do vosso ventre, Jesus.
1: Santa Maria, Mãe de Deus, rogai por nós, pecadores, agora e na hora da nossa morte. Amém.
0: Ave Maria, cheia de graça, o Senhor é convosco. Bendita sois vós entre as mulheres, e bendito é o fruto do vosso ventre, Jesus.
1: Santa Maria, Mãe de Deus, rogai por nós, pecadores, agora e na hora da nossa morte. Amém.
0: Glória ao Pai, e ao Filho, e ao Espírito Santo.
1: Assim como era no princípio, agora e sempre, pelos séculos dos séculos. Amém.
0: Ó meu Jesus, perdoai-nos, livrai-nos do fogo do inferno. Levai as almas todas para o céu e socorrei principalmente aquelas que mais precisarem da vossa misericórdia. Sagrado Coração de Jesus, nós temos confiança em vós. Ó Maria concebida sem pecado, rogai por nós que recorremos a vós. No segundo mistério, contemplamos a flagelação do Senhor.

0: Pai nosso que estais nos céus, santificado seja o vosso nome. Venha a nós o vosso reino. Seja feita a vossa vontade, assim na terra como no céu.
1: O pão nosso de cada dia nos dai hoje. Perdoai-nos as nossas ofensas, assim como nós perdoamos a quem nos tem ofendido. E não nos deixeis cair em tentação, mas livrai-nos do mal. Amém.
0: Ave Maria, cheia de graça, o Senhor é convosco. Bendita sois vós entre as mulheres. E bendito é o fruto do vosso ventre, Jesus.
1: Santa Maria, Mãe de Deus, rogai por nós, pecadores, agora e na hora da nossa morte. Amém.
0: Ave Maria, cheia de graça, o Senhor é convosco. Bendita sois vós entre as mulheres, e bendito é o fruto do vosso ventre, Jesus.
1: Santa Maria, Mãe de Deus, rogai por nós, pecadores, agora e na hora da nossa morte. Amém.
0: Ave Maria, cheia de graça, o Senhor é convosco. Bendita sois vós entre as mulheres, e bendito é o fruto do vosso ventre, Jesus.
1: Santa Maria, Mãe de Deus, rogai por nós, pecadores, agora e na hora da nossa morte. Amém.
0: Ave Maria, cheia de graça, o Senhor é convosco. Bendita sois vós entre as mulheres, e bendito é o fruto do vosso ventre, Jesus.
1: Santa Maria, Mãe de Deus, rogai por nós, pecadores, agora e na hora da nossa morte. Amém.
0: Ave Maria, cheia de graça, o Senhor é convosco. Bendita sois vós entre as mulheres, e bendito é o fruto do vosso ventre, Jesus.
1: Santa Maria, Mãe de Deus, rogai por nós, pecadores, agora e na hora da nossa morte. Amém.
0: Ave Maria, cheia de graça, o Senhor é convosco. Bendita sois vós entre as mulheres, e bendito é o fruto do vosso ventre, Jesus.
1: Santa Maria, Mãe de Deus, rogai por nós, pecadores, agora e na hora da nossa morte. Amém.
0: Ave Maria, cheia de graça, o Senhor é convosco. Bendita sois vós entre as mulheres, e bendito é o fruto do vosso ventre, Jesus.
1: Santa Maria, Mãe de Deus, rogai por nós, pecadores, agora e na hora da nossa morte. Amém.
0: Ave Maria, cheia de graça, o Senhor é convosco. Bendita sois vós entre as mulheres, e bendito é o fruto do vosso ventre, Jesus.
1: Santa Maria, Mãe de Deus, rogai por nós, pecadores, agora e na hora da nossa morte. Amém.
0: Ave Maria, cheia de graça, o Senhor é convosco. Bendita sois vós entre as mulheres, e bendito é o fruto do vosso ventre, Jesus.
1: Santa Maria, Mãe de Deus, rogai por nós, pecadores, agora e na hora da nossa morte. Amém.
0: Ave Maria, cheia de graça, o Senhor é convosco. Bendita sois vós entre as mulheres, e bendito é o fruto do vosso ventre, Jesus.
1: Santa Maria, Mãe de Deus, rogai por nós, pecadores, agora e na hora da nossa morte. Amém.
0: Glória ao Pai, e ao Filho, e ao Espírito Santo.
1: Assim como era no princípio, agora e sempre, pelos séculos dos séculos. Amém.
0: Ó meu Jesus, perdoai-nos, livrai-nos do fogo do inferno. Levai as almas todas para o céu, e socorrei principalmente aquelas que mais precisarem da vossa misericórdia. Sagrado Coração de Jesus, nós temos confiança em vós. Ó Maria concebida sem pecado, rogai por nós que recorremos a vós. No terceiro mistério contemplamos a coroação de espinhos.

0: Pai nosso que estais nos céus, santificado seja o vosso nome. Venha a nós o vosso reino. Seja feita a vossa vontade, assim na terra como no céu.
1: O pão nosso de cada dia nos dai hoje. Perdoai-nos as nossas ofensas, assim como nós perdoamos a quem nos tem ofendido. E não nos deixeis cair em tentação, mas livrai-nos do mal. Amém.
0: Ave Maria, cheia de graça, o Senhor é convosco. Bendita sois vós entre as mulheres, e bendito é o fruto do vosso ventre, Jesus.
1: Santa Maria, Mãe de Deus, rogai por nós, pecadores, agora e na hora da nossa morte. Amém.
0: Ave Maria, cheia de graça, o Senhor é convosco. Bendita sois vós entre as mulheres, e bendito é o fruto do vosso ventre, Jesus.
1: Santa Maria, Mãe de Deus, rogai por nós, pecadores, agora e na hora da nossa morte. Amém.
0: Ave Maria, cheia de graça, o Senhor é convosco. Bendita sois vós entre as mulheres, e bendito é o fruto do vosso ventre, Jesus.
1: Santa Maria, Mãe de Deus, rogai por nós, pecadores, agora e na hora da nossa morte. Amém.
0: Ave Maria, cheia de graça, o Senhor é convosco. Bendita sois vós entre as mulheres, e bendito é o fruto do vosso ventre, Jesus.
1: Santa Maria, Mãe de Deus, rogai por nós, pecadores, agora e na hora da nossa morte. Amém.
0: Ave Maria, cheia de graça, o Senhor é convosco. Bendita sois vós entre as mulheres, e bendito é o fruto do vosso ventre, Jesus.
1: Santa Maria, Mãe de Deus, rogai por nós, pecadores, agora e na hora da nossa morte. Amém.
0: Ave Maria, cheia de graça, o Senhor é convosco. Bendita sois vós entre as mulheres, e bendito é o fruto do vosso ventre, Jesus.
1: Santa Maria, Mãe de Deus, rogai por nós, pecadores, agora e na hora da nossa morte. Amém.
0: Ave Maria, cheia de graça, o Senhor é convosco. Bendita sois vós entre as mulheres, e bendito é o fruto do vosso ventre, Jesus.
1: Santa Maria, Mãe de Deus, rogai por nós, pecadores, agora e na hora da nossa morte. Amém.
0: Ave Maria, cheia de graça, o Senhor é convosco. Bendita sois vós entre as mulheres, e bendito é o fruto do vosso ventre, Jesus.
1: Santa Maria, Mãe de Deus, rogai por nós, pecadores, agora e na hora da nossa morte. Amém.
0: Ave Maria, cheia de graça, o Senhor é convosco. Bendita sois vós entre as mulheres, e bendito é o fruto do vosso ventre, Jesus.
1: Santa Maria, Mãe de Deus, rogai por nós, pecadores, agora e na hora da nossa morte. Amém.
0: Ave Maria, cheia de graça, o Senhor é convosco. Bendita sois vós entre as mulheres, e bendito é o fruto do vosso ventre, Jesus.
1: Santa Maria, Mãe de Deus, rogai por nós, pecadores, agora e na hora da nossa morte. Amém.
0: Glória ao Pai, e ao Filho, e ao Espírito Santo.
1: Assim como era no princípio, agora e sempre, pelos séculos dos séculos. Amém.
0: Ó meu Jesus, perdoai-nos, livrai-nos do fogo do inferno. Levai as almas todas para o céu, e socorrei principalmente aquelas que mais precisarem da vossa misericórdia. Sagrado Coração de Jesus, nós temos confiança em vós. Ó Maria concebida sem pecado, rogai por nós que recorremos a vós. No quarto mistério contemplamos o Senhor Jesus carregando a cruz a caminho do Calvário.

0: Pai nosso que estais nos céus, santificado seja o vosso nome. Venha a nós o vosso reino, seja feita a vossa vontade, assim na terra como no céu.
1: O pão nosso de cada dia nos dai hoje. Perdoai-nos as nossas ofensas, assim como nós perdoamos a quem nos tem ofendido. E não nos deixeis cair em tentação, mas livrai-nos do mal. Amém.
0: Ave Maria, cheia de graça, o Senhor é convosco. Bendita sois vós entre as mulheres. E bendito é o fruto do vosso ventre, Jesus.
1: Santa Maria, Mãe de Deus, rogai por nós, pecadores, agora e na hora da nossa morte. Amém.
0: Ave Maria, cheia de graça, o Senhor é convosco. Bendita sois vós entre as mulheres, e bendito é o fruto do vosso ventre, Jesus.
1: Santa Maria, Mãe de Deus, rogai por nós, pecadores, agora e na hora da nossa morte. Amém.
0: Ave Maria, cheia de graça, o Senhor é convosco. Bendita sois vós entre as mulheres, e bendito é o fruto do vosso ventre, Jesus.
1: Santa Maria, Mãe de Deus, rogai por nós, pecadores, agora e na hora da nossa morte. Amém.
0: Ave Maria, cheia de graça, o Senhor é convosco. Bendita sois vós entre as mulheres, e bendito é o fruto do vosso ventre, Jesus.
1: Santa Maria, Mãe de Deus, rogai por nós, pecadores, agora e na hora da nossa morte. Amém.
0: Ave Maria, cheia de graça, o Senhor é convosco. Bendita sois vós entre as mulheres, e bendito é o fruto do vosso ventre, Jesus.
1: Santa Maria, Mãe de Deus, rogai por nós, pecadores, agora e na hora da nossa morte. Amém.
0: Ave Maria, cheia de graça, o Senhor é convosco. Bendita sois vós entre as mulheres, e bendito é o fruto do vosso ventre, Jesus.
1: Santa Maria, Mãe de Deus, rogai por nós, pecadores, agora e na hora da nossa morte. Amém.
0: Ave Maria, cheia de graça, o Senhor é convosco. Bendita sois vós entre as mulheres, e bendito é o fruto do vosso ventre, Jesus.
1: Santa Maria, Mãe de Deus, rogai por nós, pecadores, agora e na hora da nossa morte. Amém.
0: Ave Maria, cheia de graça, o Senhor é convosco. Bendita sois vós entre as mulheres, e bendito é o fruto do vosso ventre, Jesus.
1: Santa Maria, Mãe de Deus, rogai por nós, pecadores, agora e na hora da nossa morte. Amém.
0: Ave Maria, cheia de graça, o Senhor é convosco. Bendita sois vós entre as mulheres, e bendito é o fruto do vosso ventre, Jesus.
1: Santa Maria, Mãe de Deus, rogai por nós, pecadores, agora e na hora da nossa morte. Amém.
0: Ave Maria, cheia de graça, o Senhor é convosco. Bendita sois vós entre as mulheres, e bendito é o fruto do vosso ventre, Jesus.
1: Santa Maria, Mãe de Deus, rogai por nós, pecadores, agora e na hora da nossa morte. Amém.
0: Glória ao Pai, e ao Filho, e ao Espírito Santo.
1: Assim como era no princípio, agora e sempre, pelos séculos dos séculos. Amém.
0: Ó meu Jesus, perdoai-nos, livrai-nos do fogo do inferno. Levai as almas todas para o céu, e socorrei principalmente aquelas que mais precisarem da vossa misericórdia. Sagrado Coração de Jesus, nós temos confiança em vós. Ó Maria concebida sem pecado, rogai por nós que recorremos a vós. No quinto mistério contemplamos a crucifixão e morte de nosso Senhor Jesus Cristo.

0: Pai nosso que estais nos céus, santificado seja o vosso nome. Venha a nós o vosso reino, seja feita a vossa vontade, assim na terra como no céu.
1: O pão nosso de cada dia nos dai hoje. Perdoai-nos as nossas ofensas, assim como nós perdoamos a quem nos tem ofendido. E não nos deixeis cair em tentação, mas livrai-nos do mal. Amém.
0: Ave Maria, cheia de graça, o Senhor é convosco. Bendita sois vós entre as mulheres. E bendito é o fruto do vosso ventre, Jesus.
1: Santa Maria, Mãe de Deus, rogai por nós, pecadores, agora e na hora da nossa morte. Amém.
0: Ave Maria, cheia de graça, o Senhor é convosco. Bendita sois vós entre as mulheres, e bendito é o fruto do vosso ventre, Jesus.
1: Santa Maria, Mãe de Deus, rogai por nós, pecadores, agora e na hora da nossa morte. Amém.
0: Ave Maria, cheia de graça, o Senhor é convosco. Bendita sois vós entre as mulheres, e bendito é o fruto do vosso ventre, Jesus.
1: Santa Maria, Mãe de Deus, rogai por nós, pecadores, agora e na hora da nossa morte. Amém.
0: Ave Maria, cheia de graça, o Senhor é convosco. Bendita sois vós entre as mulheres, e bendito é o fruto do vosso ventre, Jesus.
1: Santa Maria, Mãe de Deus, rogai por nós, pecadores, agora e na hora da nossa morte. Amém.
0: Ave Maria, cheia de graça, o Senhor é convosco. Bendita sois vós entre as mulheres, e bendito é o fruto do vosso ventre, Jesus.
1: Santa Maria, Mãe de Deus, rogai por nós, pecadores, agora e na hora da nossa morte. Amém.
0: Ave Maria, cheia de graça, o Senhor é convosco. Bendita sois vós entre as mulheres, e bendito é o fruto do vosso ventre, Jesus.
1: Santa Maria, Mãe de Deus, rogai por nós, pecadores, agora e na hora da nossa morte. Amém.
0: Ave Maria, cheia de graça, o Senhor é convosco. Bendita sois vós entre as mulheres, e bendito é o fruto do vosso ventre, Jesus.
1: Santa Maria, Mãe de Deus, rogai por nós, pecadores, agora e na hora da nossa morte. Amém.
0: Ave Maria, cheia de graça, o Senhor é convosco. Bendita sois vós entre as mulheres, e bendito é o fruto do vosso ventre, Jesus.
1: Santa Maria, Mãe de Deus, rogai por nós, pecadores, agora e na hora da nossa morte. Amém.
0: Ave Maria, cheia de graça, o Senhor é convosco. Bendita sois vós entre as mulheres, e bendito é o fruto do vosso ventre, Jesus.
1: Santa Maria, Mãe de Deus, rogai por nós, pecadores, agora e na hora da nossa morte. Amém.
0: Ave Maria, cheia de graça, o Senhor é convosco. Bendita sois vós entre as mulheres, e bendito é o fruto do vosso ventre, Jesus.
1: Santa Maria, Mãe de Deus, rogai por nós, pecadores, agora e na hora da nossa morte. Amém.
0: Glória ao Pai, e ao Filho, e ao Espírito Santo.
1: Assim como era no princípio, agora e sempre, pelos séculos dos séculos. Amém.
0: Ó meu Jesus, perdoai-nos, livrai-nos do fogo do inferno. Levai as almas todas para o céu, e socorrei principalmente aquelas que mais precisarem da vossa misericórdia. Sagrado Coração de Jesus, nós temos confiança em vós. Ó Maria concebida sem pecado, rogai por nós que recorremos a vós. Infinitas graças vos damos, soberana rainha, pelos benefícios que todos os dias recebemos de vossas mãos liberais. Dignai-vos agora e para sempre tomar-nos debaixo do vosso poderoso amparo. E para mais vos agradecer, vos saudamos dizendo:
1: Salve Rainha, Mãe de Misericórdia, vida, doçura e esperança nossa, salve. A vós bradamos os degradados filhos de Eva, a vós suspiramos gemendo e chorando neste vale de lágrimas. Eia, pois, advogada nossa, esses vossos olhos misericordiosos a nós volvei, e depois deste desterro, mostrai-nos Jesus, bendito fruto do vosso ventre. Ó clemente, ó piedosa, ó doce sempre Virgem Maria.
0: Rogai por nós, Santa Mãe de Deus,
1: para que sejamos dignos das promessas de Cristo. Amém.
0: O Senhor esteja convosco.
2: Ele está no meio de nós.
0: Abençoe-vos Deus Todo-Poderoso, Pai, Filho e Espírito Santo. Amém.

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0: dia 24 de julho de 2026.
1: E vamos aos destaques do dia.
0: Atenção, entregadores e mototaxistas.
1: A partir de segunda-feira, você pode negociar um novo veículo com juros mais em conta. Pablo Mundim.
2: O programa permite financiar um veículo zero quilômetro, como bicicleta elétrica, ciclomotor, motoneta, moto elétrica ou moto flex.
0: Proteção de mulheres na internet e enfrentamento da violência no ambiente digital.
1: Plataformas devem retirar em até 2 horas conteúdo íntimo não autorizado.
0: E está proibido o uso de inteligência artificial para criar imagens íntimas falsas.
1: É o que prevê não autorizado.
0: E está proibido o uso de inteligência artificial para criar imagens íntimas falsas.
1: É o

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5: 20 horas e 18 minutos.

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0: 7 horas. 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
3: 20 horas e 52 minutos. 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